Aquarianos, tá rolando em volume máximo, começando a semana com o pezinho direito, viu? Assim que tem que ser, fechando esse bloco com Chloe, Boy Bye. Daqui a pouquinho eu tô de volta com Lagoon, Sofia Carson, Grupo Apé.

maior frio do ano a caminho. Meu Deus, tá todo mundo falando tanto disso, né? Que parece tipo assim, o fim do planeta vai ser na próxima semana. Vamos todos congelar e virar bonequinhos de neve sem a cenoura no nariz. Meteorologistas alertam para a chegada da onda de frio mais intensa do ano ao Brasil essa semana. Mas calma, viu? Não é em todo o Brasil, não. Vou te explicar essa parada, tá? Tem previsão aí de temperaturas extremas em diversas regiões do país, inclusive no sul. Claro, né? Que é o lugar mais congelante do nosso país, né? Bom, termômetros abaixo de zero no sul do Brasil. A Metsul Meteorologia prevê que a massa de ar polar mais intensa de 2026 deve atingir o Brasil entre os dias 22, hoje, e 23 de junho amanhã, logo no início do inverno, provocando queda acentuada das temperaturas. A expectativa é que centenas de cidades do Rio Grande do Sul, Santa Catarina e Paraná devem registrar temperaturas próximas ou inferiores a zero graus. Massa de ar frio mais intensa do ano até agora pode trazer frio extremo no começo do inverno. Só se preparar. Tem um aquecedor em casa? Pode tirar aí do guarda-roupa que você vai precisar, vai usar, viu? Inclusive, o fenômeno pode atingir outros estados ainda. De acordo com a Metsul, o sistema tem potencial para provocar as menores temperaturas do ano até agora em parte do sul, sudeste e também centro-oeste. Ai, Jogodói, meu Deus, alguém nos acuda. Não. Pega o casaco, se proteja. Ai, não tem roupa de frio, não? Seu filho não tem? A sua mãe, que é mais de idade, compre roupinhas quentinhas, coberta, aquelas toucas, sabe? Aquelas luvinhas de lã, viu? Coloca uma blusa em cima da outra, pronto, tá tudo certo. Tem cachorro, tem gato, compra aquelas roupinhas ridículas que a gente põe no pet. Tem umas que são bonitinhas, né? E proteja o seu bichinho. Fechado? É só se proteger, cara, e tá tudo bem, tá tudo certo, tá? Toma aquele chá, aquele café, aquele caldo, aquela sopinha e pronto. Já tá com seu corpinho aquecido, viu? Se puder ajudar quem você vê aí que tá morando na rua, morando de alguma, debaixo de alguma marquise, em situação de rua, ajude. Dê uma coberta, dê alguma coisa que possa contribuir para que essa pessoa se mantenha aquecida de alguma maneira, fechado? Esse momento também é de pensar nos outros e ter solidariedade no coração. Pronto, falei. Hashtag fica a dica, tá? Por aqui o Interligados continua com essa conscientização e pensando também no próximo. Lagum, eu e minhas paranoias.

quinta-feira pra você que tá aqui curtindo o Interligados. Muito obrigado pelo carinho da sua audiência. Você que curtiu o Pagodinho do Bom com o Thiaguinho, Eu Ando Mentindo Demais. Com participação de Luan Santana, praticamente o melô do Pinóquio. Toma cuidado, quem mente não vai pro céu, não.

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1: 9:25.

De volta por aqui, trazendo novidade na música. O que tem de lançamento essa semana? Jogodói te conta, é claro, pra você que adora de saber aí sobre seu artista, né? Se ele vai lançar alguma coisa. Temos novidade essa semana entre Chloe e Halle. Tem também o maravilhoso Joy Jonas, que entra para o universo dos games com a música The Cozy Anthem, tema para o jogo Hey Day. E Tyler surge com mais uma aposta de seu próximo álbum A-Pop, dessa vez com os singles Is It Love. Você pode conferir aí os principais lançamentos, tá? Através do portal popline.com.br. lá tem a lista completa, porque tem muita coisa a ser lançada essa semana. Inclusive, tem aí Marina na voz, Não Vou Parar e Quero Mais. É, pra você que é fã, tem também a maravilhosa Tyla. Eu falava Tila, né? Que eu brincava, falava Tila, o He-Man, o Gorpo. Anjo Godoy, que não perde uma oportunidade de fazer uma piadinha, viu? Temos também Baiana System, pra você que gosta, viu? Tem Chris Brown, tem Clarissa Senna, Colo de Deus, tem também Douglas e Vinícius, aquele sertanejo do bom pra galera do agro, tem Edu Pio, tem também Gustavo Espínola, Jalé, tem também Maria Bethânia Maravilhosa, Com Fé, Marina na Voz, Casa Molhada, tem também Miles Smith, tem o Placebo, que eu sou fã dessa banda, já fui no show e tudo mais, fiquei lá na frente na grade. Show de responsa, diga-se de passagem, viu? Tem também Shao James. Além disso, tem Tropa do Bruxo, Vespas, Mandarinas e muito mais. Confira a lista completa, como eu falei, no portal popline.com.br. Às vezes seu artista predileto tá por lá informando que tem novidade saindo do forninho essa semana. E bora inserir aqui na programação, por favor, né? Pedidomusical.com.br. Se o nosso querido programador, né, atender o seu pedido. Porque não é Gil Godoy quem insere as músicas aqui, não. Se fosse, ah, meu bem, você tava era feio. Dando sequência na nossa playlist de segunda-feira, sem preguiça, Léo Santana, Ela É.

0: um chazinho, tá tomando suco da confusão ainda, tá dando um repeteco no fígado, meu Deus, para com isso, viu? Mas tá aqui conferindo o Interligados comigo, Gil Godoy. Tá aí o som do grupo Revelação, deixa alagar. Sambinha do bom pra você ficar com a sola do pé pretinho em plena segunda-feira, viu? Desanima não, troca aí essa cuia de bebida que o passarinho não deveria estar olhando pra ela, né? Por uma boa cor de café, viu?
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3: Nove e 44.
0: Conquista quinta música com 1 bilhão de streamings. Agradece, Marco. Tem que agradecer mesmo, né, gata? Shameless de Camila Cabello se tornou a quinta música da artista a ultrapassar a marca de 1 bilhão de reproduções no Spotify. Lançada em 2019 e primeira faixa do álbum Romance. A canção é a quarta mais popular de Camila na plataforma, atrás de Senhorita Havana, que inclusive também é muito ouvida, né? E a maravilhosa I Know What You Did Last Summer. Só sonzeira de primeira, né? Por favor, inclua qualquer uma dessas aí aqui na programação, tá? Peça ao programador, quem sabe ele atende o seu pedido. Nas redes sociais, Camila Cabello comemorou o sucesso da canção e agradeceu aos fãs que escutaram Shameless durante os anos. Isso é algo que eu não deixo de valorizar. A vida é verdadeiramente incrível. Muito obrigada por ouvir e obrigada ao Spotify. Agora de volta às músicas novas. Beijos. É, eu acho que ela quer que a galera ouça as músicas novas. Não as músicas velhas. Mas parabéns para Camila Cabello pelo feito, né, gata? Parabéns. Bens, agradeça mesmo aos fãs aí que estão ouvindo pelo menos a velharia. O Interligado segue por aqui nessa segunda-feira, início de semana, início de possibilidades, trazendo a melhor playlist do seu rádio. Turma do Pagode, Não Sou Brinquedo, com MC Dom Juan.

0: Esse é o Interligados, por aqui, dando sequência. Eu sou o Gil Godoy, fazendo companhia até logo mais, fazendo as melhores músicas. Callum Scott, Roots. Se liga, próximo bloco, Di Ferreiro, Tyla, Vitinho, Matheus Fernandes. Tá afim de conferir a melhor programação? Então fica comigo até o final desse programa, vai. Vai embora não. 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
2: Salve! De volta o nosso Boletim da Copa. Sou Sandro Barcelos e te informando nesta segunda-feira. E a Espanha desencantou. Ainda bem, né? Uma das favoritas no Mundial, a equipe europeia goleou a Arábia Saudita por 4-0 neste domingo em Atalanta pela segunda rodada do Grupo H. Os gols da primeira vitória espanhola na competição foram marcados por Lamine e Yamal. Oyarzabal 2 e Tambacti foi um gol contra da equipe da Arábia Saudita. 4-0 para a Espanha. Lamine Yamal entrou para o top 10 de jogadores mais jovens a fazer um gol em mundiais. Yamal fez com 18 anos e 343 dias, tornando-se o oitavo mais jovem da história. O gol também fez o atacante da Espanha igualar um feito de Pelé, abrir o placar em uma partida da Copa, tendo 18 anos de idade ou menos. E foi um jogo de redenção para a Espanha. Ao não tocar na bola na primeira hora, meia hora do empate com Cabo Verde, a história foi outra deste domingo. Oyarzabal usou meia hora para marcar dois gols e dar uma assistência para Lamine Yamal na goleada sobre a Arábia Saudita e que coloca a Espanha com 4 pontos em 2 jogos disputados. A Arábia Saudita se manteve com 1 ponto. O Uruguai e Cabo Verde, cada um tem 2 pontos na competição. O nosso Boletim da Copa volta já já trazendo informação para você aqui na programação.
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3: 9:59.
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boa noite para você. 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
1: 11:37.
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0: 11:54.
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0: 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Meia-noite 9.
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1: 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Meia-noite e 27.
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0: meia-noite e 42.
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1: Meia-noite e 58.
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1: 1:14.
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0: 1:29.
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acréscimo de estima por mesma, e parecia que entrava enfim numa existência superiormente interessante, onde cada hora tinha o seu encanto.

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5: 1:45.
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0: duas horas.
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1: Duas e 17.
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1: 3 e 3.

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1: E 16. 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

0: 3:49.
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1: 4 e 9.
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5 horas.

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1: Cinco e quatro.

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1: 5 e 14.

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2: Bom dia, queridos filhos e filhas. Hoje, nesta terça-feira, os convido a colocar a vida e principalmente os doentes no Sagrado Coração de Jesus. Vamos pedir que nesse coração aberto do Senhor todos os enfermos encontrem força, esperança e, acima de tudo, serenidade nas tribulações e mansidão em meio às enfermidades. Em nome do Pai, do Filho e do Espírito Santo. Amém. Ó meu Jesus, no seu sagrado coração, eu confio as minhas intenções no despertar deste dia. Sagrado Coração de Jesus, fonte de todas as graças e merecimentos, onde procurarei tesouro que contém todas as riquezas de vossa clemência e bondade? Onde baterei, a não ser na porta do vosso coração? Ó Sagrado Coração de Jesus, nesta manhã venho pedir consolação quando na aflição, proteção quando perseguido. Venho pedir, ó Sagrado Coração de Jesus, nesta manhã, força quando oprimido de tristeza. No teu coração, Jesus, encontro luz quando estou envolvido em trevas de dúvida e incredulidade. No despertar deste dia, Sagrado Coração de Jesus, eu venho reafirmar a minha confiança em vós. Doce Coração de Jesus, sede o meu amor. Doce Coração de Maria, sede a minha salvação. Sagrado Coração de Jesus, me proteja em todos os caminhos e decisões a serem tomadas hoje. Mas não permita, ó meu Jesus, que decisões tomadas me afaste do teu coração. Ao contrário, infunda-me vosso Espírito Santo, para que os sentimentos cultivados em mim sejam sentimentos de amor, justiça e ternura, que eu possa, ó Sagrado Coração de Jesus, ter o meu coração semelhante ao vosso. E se preciso for, ó Sagrado Coração de Jesus, arranque este coração de pedra e coloque um coração capaz de amar. Sagrado Coração de Jesus, eu consagro este dia a vós. Amém. Pai nosso que estais no céu, santificado seja o vosso nome. Venha a nós o vosso reino, seja feita a vossa vontade, assim na terra como no céu. O pão nosso de cada dia nos dai hoje. Perdoai-nos das nossas ofensas, assim como nós perdoamos a quem nos tem ofendido. E não nos deixeis cair em tentação, mas livrai-nos do mal. Amém. Um bom dia no coração de Jesus.

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1: Bom dia, hoje é terça-feira, dia 23 de junho, Evangelho de hoje, Mateus capítulo 7, versículo 6, versículos 12 a 14. Naquele tempo, disse Jesus aos seus discípulos: não deis aos cães as coisas santas, nem atireis vossas pérolas aos porcos, para que eles não as pisem com os pés, e voltando-se contra vós, vos despedacem. Tudo quanto quereis que os outros vos façam, fazei também a eles. Nisto consiste a lei e os profetas. Entrai pela porta estreita, porque larga é a porta e espaçoso é o caminho que leva à perdição, e muitos são os que entram por ele. Como é estreita a porta e apertado o caminho que leva à vida, e são poucos os que o encontram. O evangelho de hoje é para nos alertar sobre as facilidades que o mundo oferece e as propostas tentadoras. Boa parte delas não passa de armadilhas e é preciso tomar muito cuidado. De Jesus: entrai pela porta estreita, porque larga é a porta, e a porta e o espaçoso é o caminho que leva à perdição, e muitos são os que entram por ele. É uma constatação real. Nada se consegue com facilidade. É preciso muito empenho, dedicação e esforço. Há um ditado popular que diz: quando a promessa é demais, o santo desconfia. Portanto,

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0: Bom dia, estamos no ar começando a partir de agora o nosso programa Notícias da Manhã. E essa edição apresenta: decreto garante confisco de dinheiro de bets ilegais. Lei seca completa 18 anos e ajuda a reduzir mortes no trânsito. Move Brasil, BNDES inicia crédito para motoristas de aplicativo e taxistas. E o governo federal lança campanha contra a violência em jogos do Brasil. 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
0: Olá, bom dia, ouvintes da Rede Nova de Comunicação. Manhã de terça-feira, estamos no ar, começando a partir de agora o programa Notícias da Manhã. 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Bom, o programa de hoje, terça-feira, começa com a seguinte informação. Lei seca completa 18 anos e ajuda a reduzir mortes no trânsito. Santa Catarina registrou redução de 11,2% nas mortes no trânsito só no primeiro ano de vigência da lei. Ouça.
2: A lei seca completa 18 anos neste mês de junho de 2026, consolidada como uma das principais políticas de segurança viária do país. Em vigor desde 2008, a legislação endureceu as punições para motoristas que dirigem sob efeito de álcool, adotando a política de tolerância zero e ampliando a fiscalização em todo o Brasil. Ao longo desses anos, estudos e levantamentos oficiais apontam que a medida contribuiu para a redução de mortes e acidentes de trânsito, além de provocar uma mudança de comportamento entre os condutores. Os efeitos da lei seca apareceram rapidamente. No primeiro ano de vigência, as mortes no trânsito caíram 6,3% no país, com 2.302 vidas poupadas em comparação ao período anterior à entrada da lei. Para o agente da Polícia Rodoviária Federal, Victor Pina, que participou de evento na Câmara dos Deputados para comemorar a data, disse que a lei seca é um marco na sociedade brasileira.
3: Era comum as pessoas dirigirem e beber e sem, na consciência coletiva ali daquela época, sem ver nenhum problema. Então, a lei seca ela veio como um marco para a nossa sociedade, para conscientizar as pessoas do perigo de misturar bebida e direção.
2: Victor Pina disse que um acidente provocado pelo uso de bebida alcoólica traz danos emocionais e econômicos.
3: Um acidente envolvendo uso de bebida alcoólica tem um dano psicológico, emocional na família, porque muitas vezes é uma criança que morre, é uma criança que deixa de ser um adulto ativo profissionalmente. Então tem o dano econômico, tem o dano, o prejuízo no sistema público de saúde, que tem que movimentar uma estrutura gigantesca para atender os acidentes. Então um acidente envolvendo e uma morte envolvendo alcoolemia, ele traz um prejuízo para a sociedade enorme.
2: Dados do Ministério da Saúde apontam que as internações financiadas pelo Sistema Único de Saúde nas capitais brasileiras tiveram redução de 23% no segundo semestre de 2008 em relação ao mesmo período de 2007. Santa Catarina aparece entre os estados que apresentam apresentaram avanços importantes após a implementação da Lei Seca. Ainda dados do Ministério da Saúde mostram que entre 2012 e 2016, o estado registrou redução de 19% nas mortes no trânsito, ficando entre os 5 estados brasileiros com maior queda no período. Já no primeiro ano de vigência da legislação, Santa Catarina registrou redução de 11,2% nas mortes no trânsito, resultado acima da média nacional.
0: Notícias da manhã. Já que o assunto é trânsito, outra notícia que se relaciona com a primeira que informamos é essa: o programa Move Brasil. BNDES inicia o crédito para motoristas de APP e taxistas. Financiamento tem juros reduzidos e prazo de até 72 meses. Ouça Daniela Longuinho.
4: Motoristas de aplicativos e taxistas com cadastro aprovado já podem procurar as concessionárias de automóveis para solicitar financiamento de veículos por meio do programa Move Brasil. O BNDES deu início nesta sexta-feira às operações para liberar a linha de crédito de até 30 bilhões de reais, voltada à aquisição de carros novos por esses profissionais, a juros mais baixos. As taxas de juros definidas pelo Conselho Monetário Nacional são de até 0,99% ao mês para homens e até 0,91% ao mês para mulheres. O prazo de financiamento é de até 72 meses, com carência de até 6 meses. Podem participar desta edição do Move Brasil motoristas em atividade há pelo menos 12 meses que tenham realizado ao menos 100 corridas no período, na mesma plataforma, além de taxistas registrados e em atividade. A partir do encaminhamento do pedido da concessionária de automóveis, a instituição financeira credenciada ao Move Brasil fará análise do perfil de crédito de cada motorista ou taxista e, se for aprovado, concluirá a contratação com as condições do programa. Mais informações na página gov.br/movebrasil.
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0: E agora vamos falar sobre direitos humanos. O governo lança uma campanha contra a violência em jogos da seleção brasileira. A ação relaciona álcool e agressões contra mulheres. Ouça a matéria.
4: O governo federal lançou uma campanha de conscientização que aborda a relação entre o consumo abusivo de álcool e a violência contra a mulher. Com o mote Violência contra a Mulher não faz parte do jogo, a campanha passa a ser exibida nas redes sociais do Ministério da Justiça e Segurança Pública antes dos jogos da seleção brasileira na Copa do Mundo, como aconteceu na noite desta sexta-feira na partida entre Brasil e Haiti. A ação é coordenada pela Secretaria Nacional de Políticas sobre Drogas e pela Secretaria Nacional de Acesso à Justiça e integra o Pacto Brasil contra o Feminicídio. Estudos que embasam a campanha apontam que uma em cada 3 mulheres brasileiras já sofreu algum tipo de violência e em dias de jogos as ameaças aumentam 24%. Nesse cenário, mulheres cujos parceiros fazem uso abusivo de álcool têm mais que o dobro de risco de sofrer violência doméstica. A mensagem de prevenção à violência contra a mulher também está sendo divulgada por bares e restaurantes parceiros da iniciativa. O Ligue 180, Central de Atendimento à Mulher, funciona 24 horas por dia, todos os dias da semana, de forma gratuita.
0: Notícias da manhã. Política. Decreto garante confisco de dinheiro de bets ilegais. O decreto também obriga fintechs a pagar impostos de bets inadimplentes. Ouça Gabriel Brum.
5: O dinheiro confiscado de bets ilegais poderá ser utilizado no combate ao crime organizado. A medida está em um decreto assinado pelo presidente Lula nesta sexta-feira, como mais uma ação para reforçar a asfixia financeira desse mercado irregular. O combate já acontece desde 2024. De acordo com o ministro da Fazenda, Dario Durigan, até hoje cerca de 50 mil sites e aplicativos de bets ilegais já foram derrubados pelo governo. Eles eram administrados por apenas 350 operadores, segundo o ministro, que destacou o uso de fintechs para movimentar o dinheiro.
6: Esses 350 operadores utilizaram 37 instituições financeiras, grosso modo, em geral, fintechs, instituições de pagamento, com pouca supervisão, baixa supervisão.
5: De acordo com o novo decreto, a Secretaria de Prêmios e Apostas identifica a bet ilegal e notifica a instituição financeira, que tem 48 horas para bloquear todas as contas relacionadas à bet. A Anatel é a responsável por derrubar os sites. Após isso, o Ministério da Justiça abre uma fase de contestação do bloqueio para a Casa de Apostas se defender, explicou o ministro. Com a confirmação do bloqueio, a AGU pode pedir à Justiça que os recursos sejam incorporados ao Fundo Nacional de Segurança Pública. Outra medida obriga as instituições financeiras que movimentam o dinheiro de bets ilegais a pagarem os impostos que seriam devidos pelas casas de apostas, disse o secretário da Receita Federal, Robson Barreirinhas.
7: Se essa fintech movimentar recursos da BET, nós vamos cobrar aquele imposto que não é pago pela BET, nós vamos cobrar dessa fintech. Vamos cobrar o imposto de renda, vamos cobrar o PIS/COFINS, vamos cobrar aquela contribuição que é destinada, inclusive, ao Ministério da Saúde.
5: Não foi apresentada uma estimativa do valor que pode ser bloqueado com a medida, mas o secretário lembrou de uma operação nessa quinta que mirou 37 BETs ilegais. Só elas teriam movimentado cerca de 50 bilhões de reais.
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0: Essa é a quinta-feira.
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4: Sete e três.
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0: dia pra você, seja muito bem-vindo, seja muito bem-vinda sempre. Claro, aqui na ZYD735, operando em 104,5, 9 FM, a mais ouvida, a mais curtida, a mais potente do Planalto Norte Catarinense e todo o sul do Paraná. Manhã de terça-feira, dia 23 de junho, ano 2026, termômetros marcando na gelada cidade de Mafra, 8 graus aí de temperatura, 90% umidade relativa do ar, ventos de 10 km por hora e as máximas que hoje não devem passar de 13 graus de temperatura. É a poderosa massa de ar polar que vem invadindo aí Santa Catarina e pelo menos até a próxima quinta-feira, um frio extremamente forte. A primeira massa forte aí de ar polar, né, que atravessa aqui o nosso continente e realmente traz temperaturas extremamente baixas. Hoje, dia universal olímpico e hoje também é dia do lavrador. Venha participar aí com a gente, tá liberado a sua WhatsApp nova para você participar no 36423955. Também o nosso portal, né, para você baixar aí o redenova.fm.br. 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E se delicie também com as nossas emissoras, com as emissoras da Rede Nova. Venha para cá você também. 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Você que está se preparando para mais um dia de trabalho, não perca a hora, 7:08, horário de Brasília. A criançada se preparando para mais um dia de escola, aproveite, né, porque é importante demais o conhecimento. Conhecimento ninguém tira de você, no melhor sentido da palavra, sugue o máximo os nossos mestres do saber, que claro, os nossos professores, né, respeite, os ouça, que é mais importante também. Você que tá largando o trampo nesse momento, bom descanso. Você que tá viajando, tá levando a nova de carona, grande abraço, boa viagem, Deus abençoe a ida, Deus abençoe a volta. Como diz meu amigo Nirtinho, vão de gavar, tá bom? Lembrando que hoje, nesta terça-feira, como diria o nosso querido falecido Veloso, a gente começa a melhorar só depois de terça, dizia ele, né? Era só depois de terça. Hoje nós estamos com El Patrón Comida Mexicana, friozinho, gostoso para saborear uma comida mexicana, né? Lembrando, com ou sem pimenta, o nosso gosto é irresistível. Tá a fim de ganhar hoje aquela comida mexicana deliciosa? Não esquece então, né? Palavra Área VIP, que é a palavra-chave, e a sua mensagem pro WhatsApp da Nova no 36423955. Participa aí, estou esperando por você. Fiore Gilhote já dizia: abrem-se as cortinas e começa o espetáculo.
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0: Com Edson Hudson, Simone Mendes. 24 horas de amor. 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
2: É o Momento Sertanejo com Zé Neto e Cristiano César e Paulinho, Jean e Giovanni. Descida! Movendo Sertanejo até às 8 horas da manhã, no oferecimento de AGM Peças e Lubrificantes, a companheira parceira do amigo produtor. Daqui a pouquinho tem mais.
3: 7:16.
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2: 7:16. Nota de falecimento, a funerária em vida comunica o falecimento de Secundino Santos Leal, ocorrido ontem com 79 anos. Está sendo velado na Capela de Rio Negro. Seu sepultamento se dará hoje às 11 horas para o cemitério de Rio Negro. Funerária em vida comunicou com pesar o falecimento de Secundino Santos Leal. O mesmo era mais conhecido por Dino.
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3: 7:18.
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3: 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Vamos lá, se botandinho. Pro Whats da Nova no 36642-3955, na manhã desta terça-feira, dia 23 de junho. O ano claro 2026, lembrando que hoje nós estamos com El Patron, comida mexicana, para você saborear nesta terça-feira gelada. Aqui na mola propulsante do Planalto Norte Catarinense, tá a fim de ganhar? Palavra área VIP, a sua mensagem pro Whats da Nova no 36423955. Bom dia, Thiago. Quero mandar parabéns pro Marcelo de Souza Franco. Que Deus abençoe grandemente a sua vida. Amamos muito ele, tá bom? É a Andréia Franco confirmando sintonia. Ô, Andréia, parabéns aí pro Marcelo. Felicidades. Muitos anos de vida. Que Deus abençoe, ilumine e proteja. E essa data se repita por muitos e muitos anos aí, tá bom? Felicidades.

0: Um abraço também aqui de toda a turma da Nova para você, Fiadinho. Tudo é bom, Deus abençoe sempre. Deus abençoe hoje e sempre, né? Sempre, sempre, sempre. Bom dia, amigo Thiago, não esqueça. É o Chaz, ô Chaz. O Chaz com aquela frase dele histórica. E pau, né, Chaz? Tudo é bom, tia velho. O dia só começa depois dele.
1: Bom dia, Tiago Escrença, que é o Aristeu Veiga.
0: Meu queridaço.
1: Mandou alô pra Turma Nove, pra quem tiver na escuta. Pra minha netinha Jasmin Custódio. Jasmin.
0: Jasmin.
1: Custódio, pode ser.
0: É.
1: E muitos anos de vida pra ela, tudo de bom. Que Deus abençoe o aniversário dela. Pra vocês e da rádio, um bom trabalho. Que Deus abençoe o dia de vocês.
0: Amém.
1: Papai do céu, derrama muitas bênçãos pra vocês. Tudo de bom. Um grande abraço. Tchau.
0: Obrigado, senhor Esteu. Parabéns pra Jasmine, né? Deus abençoe também. Felicidades, muitos anos de vida. Um abraço aqui de toda a turma da Nova. Pra você também. Tá bom, meu anjo? Tudo bom. Valeu, senhor Esteu. Queridão. Bom dia, melhor locutor da região. Manda abraço pra nós aqui na Baladar Refeições, Alete Stelzner. Ô Alete, um beijo carinhoso pra vocês, bom trabalho, boa terça-feira aí, tá bom? Obrigado pela sintonia, tamo junto. Tamo junto e misturado. O Jacó tá aí com a gente também no Som da Nova. Oi, Ana, tudo bem? Boa terça-feira, minha queridona. Tiagão Kowalski, bom meu piá. Tamo aí trabalhando, curtindo ela. Nova. Bom, bicho velho. Boa terça-feira pra nós aí, tamo junto. Estourado. Ó o Chaz. Tá firmando o pulso lá, Chaz, pelo jeito. Tá lá tomando a Ecovir 51. Famosa misturinha. Cedo já, piá.
2: Edo.
0: Oi, Leila Tertuliano, tudo bem? Tá ligada com a gente também aí no Som da Nova? Bom. Tiagão, manda alô pra nós, na escuta especial, meus filhos Hélio, Gustavo e Gabriele. Adriana, mais uma vez o trecho aí, ó. Escutando a melhor. Bom, Hélio, abraço pra vocês aí, boa terça-feira, tá bom? Boa viagem, Adriana, Deus abençoe aí, derrota. Oi, Alida, tá por aqui também no Som da Nova com a gente na manhã dessa terça-feira.
2: E tudo, né, mano?
0: Como diz o Chaz.
2: E pau, né, Chaz?
0: Seja alinhado também, né, Chaz? Bom dia, Thiago. Tranquilo, Márcio. Passando já um ótimo dia para você e todos da rádio. Para a esposa Iracema, o filhão Fernando. Os motora da educação. Levando aí a nova de carona.
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0: Tamo junto, Piazara, tudo é bom? Boa terça-feira aí, tá bom, Márcio? Um abraço da família aí também. Todo mundo ligado aí no Som da Nova, né? Tamo junto, misturado. Daqui a pouquinho tem mais.
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0: 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Daqui a pouquinho tem mais aqui na Nova.
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0: 7h31.
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0: 7h46.
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2: É o Momento Sertanejo com o Grupo Minuano. Menininha, meu amor. 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Daqui a pouquinho tem mais aqui na Nova.
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Um abraço pro Sargento Piaz, tá ligadão aí no Som da Nova, né, meu garoto? Abraço pra você, obrigado pela companhia.

0: É Pataço, Sorriso Lindo, Talagaço, Paulinho, Mocerim, Viciada em Bailão.
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0: Rapidinho pro Whats da Nova no 36423955. Hoje valendo comida mexicana, né? Do El Patron. Palavra área VIP e a sua mensagem pro Whats da Nova no 36423955. Alô, Claudinha, vou. Beijo, Claudinha. Tá ligada com a gente aqui no Som da Nova, né? Um abraço pros amigos da JBS Biopower. Abraço, minha amiga. Oi, Roseli, tá ligada com a gente aí também do Som da Nova, obrigado pela sintonia. Bom dia, excelente semana pra todos, toque baile das coroa. É o Zé Valério, Zé Valério, vamos, queridão. Bom dia, Thiago, o Edson Jubanski de Oliveira, tá participando com a gente aí também da comida mexicana do El Patron. Tudo de bom. Fala, Thiagão, beleza? Tamo levando aí a nova de Caruna, a melhor da região. Manda um salve pra nós aí, ligado no Som da Nova, ouvindo o Thiagão Pelé da Comunicação. É o Jaco, ô Jaco, vamos, piazinho. Bom dia, Ti, sou a Veri, achei que ia estar mais frio hoje, não tá tanto, né? Não, nas próximas horas o frio deve chegar mais intenso em Santa Catarina, tá bom, querida? O Tchê está falando para não chamar ele de bêbado. Tá bom, seu bêbado, sem vergonha.
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0: Momento Sertanejo que volta amanhã, a partir das 7 horas da manhã, né? 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Daqui a pouquinho tem o canal aberto, seu programa diário de notícias, na apresentação a voz marcante de Rômulo Fernando. Também com participações de Edson Brant, Luiz Fernando Andruchechen, Priscila Fernandes, Suca Dobrich Lopes, Lucas Artin e direção-geral de Amaury Levinsky. Com as nossas emissoras da Rede Nova de Comunicação, Rádio Nova Era FM e Rádio São José. Daqui a pouquinho, canal aberto, o meu, o seu, o nosso programa diário de notícias.

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3: 8:08.
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0: Muito bom dia. Bom dia, ouvintes da Rede Nova de Comunicação. O programa Canal Aberto está começando mais uma vez pela Rede Nova. Estamos aqui, 8 horas 10 minutinhos, temperatura 8 graus em Rio Mafra e na região. Eu sou Rômulo Fernando, que cumprimenta você, iniciando o seu dia muito bem sintonizado com o nosso programa de notícias. Nosso bom dia a toda a equipe que compõe aqui o programa Canal Aberto: Edson Luiz Brant, a Mauri Levinsky, Priscila Fernandes, Luiz Fernando Bruchessen e Thiago Skrensky ali pela Rádio Nova Era. 8 horas 11 minutinhos agora. Hoje é dia 23 de junho de 2026. Que você esteja começando muito bem a sua terça-feira, esse dia. Aliás, a partir de hoje, faltam só 191 dias para a chegada de 2027. Falta pouco aí, num estalar de dedos, a gente está aí já pensando em Natal e comemoração de Ano Novo, né? 191 dias para 2027. E hoje, né? Olha só, hoje a fase da Lua é a crescente, essa fase que iniciou no dia 21 e vai prosseguir até a dia 29, quando então muda para a fase cheia da Lua. Thiago Skrensky, e a meteorologia, como fica? A Lua influencia, de certa forma, aí nas condições climáticas ou não? Como fica o tempo hoje? Bom dia.
1: Bom dia, Rômulo. Bom dia, Edson. Bom dia, ouvintes da Rede Nova de Comunicação do Canal Aberto. Falando em Lua crescente, a mulherada gosta de cortar o cabelo nessa época aí, né?
0: Ah, sim, é verdade. É verdade, né? Muitas pessoas ainda, né, me fugiu a palavra agora, mas utilizam, né, as fases da Lua, né, claro, para ir para, como você falou, a mulherada gosta de
1: cortar o cabelo,
0: as pessoas mais idosas. Me lembro que a minha avó falava assim: olha, para certo tipo de cultura, a fase da Lua X é tal, para pescaria então a Lua é melhor,
1: exato,
0: né?
1: Acho que o vermelho fica a Lua minguante, coisas assim.
0: Sim, sim. Hoje parece que as pessoas já não se ligam tanto nisso, né? Mas isso é uma recordação que eu trago comigo, que até uns tempos atrás, assim, o pessoal se baseava muito pela face da Lua, né, para as suas atividades. Aí,
1: eu acredito que o homem do campo ainda trabalha muito com a Lua.
0: Talvez sim, né?
1: Acredito que
0: talvez
1: sim.
0: Mas falando nisso, Thiago, e a previsão do tempo para hoje? Hoje estamos vendo aí céu encoberto, né?
1: Exato.
0: Parece que vai chover, mas eu vou deixar que você diga, que você confirme se vai chover ou não. Diz aí, Thiago. Bom dia.
1: Não, hoje não, Rômulo. Posso adiantar para você já, né? Uma massa de ar frio e seco avança aí por Santa Catarina. Novamente, bom dia para você que nos ouve aqui no Canal Aberto, seu programa diário de notícias. Nesta terça-feira, mais nuvens pela manhã e o predomínio do sol em todas as regiões catarinenses, mais aí para tarde, né? Temperatura, pequena elevação da temperatura, com máximas de 10 a 15 graus em boa parte do estado, em torno de 18 no litoral norte. Vento sudoeste a sul, fraco a moderado, com rajadas no litoral de 40 a 60 km por hora pela manhã. O sistema é uma intensa massa de ar frio e seco de origem polar que atua no sul do Brasil. É importante destacar, conversava com o nosso diretor pela manhã, que inclusive, Rômulo, que a gente vai sentir aí nas próximas horas e nos próximos dias, pelo menos até a próxima quinta-feira, um frio muito forte. A massa de ar polar, para quem gosta e se liga um pouquinho em meteorologia, o centro da massa de ar polar deve atravessar Santa Catarina. E o centro da massa de ar polar é onde estão as menores temperaturas, ou seja, ela está se aproximando do estado, principalmente entre amanhã e quinta-feira. O centro dela vai passar aqui por Santa Catarina, por isso que a gente vai sentir aí um frio muito forte, eu posso garantir para vocês já aí nas próximas horas. Como diz Daniela Lima, aproveite bem o seu dia. E para quem gosta do frio, aproveite também. É com você, Rômulo Fernando.
0: É isso aí, Thiago. Obrigado pela previsão do tempo, então. A informação aí com o Thiago Skrensky, né? Você já tem um panorama de como fica o dia de hoje, o dia de amanhã. Já sabe como se preparar para as suas atividades diárias, né, Thiago? Muito bem, 8 horas 14 minutos. E no programa de hoje, nós vamos aqui com os seguintes assuntos. Entre os vários assuntos, destacamos que a consulta ao segundo lote de restituição do imposto de renda será aberta hoje. Na verdade, será aberta hoje, daqui a pouquinho. Essa consulta estará liberada para a você verificar aí a sua restituição do imposto de renda. E o pagamento, ele será realizado no dia 30 de junho, ou seja, na próxima terça-feira. Hoje também, né, nós vamos falar sobre frio intenso que avança sobre Santa Catarina, como disse o Thiago, e a saúde, as autoridades em saúde alertam para baixa cobertura vacinal contra a gripe. São com apenas 44% do público-alvo imunizado aqui no estado. Sobre educação, inscrições da Prova Nacional do Docente 2026 vão até dia 3 de julho. A taxa de inscrição do exame é de R$ 85. Esses e outros assuntos no programa de hoje, Canal Aberto, que está no ar pela Rádio São José e pela Rádio Nova Era. Tiago Edson, agora é com vocês.
2: 8:15.
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7: Oito horas e 22 minutos na Rede Nova de Comunicação. Assuntos de hoje nos jornais em circulação pelo Brasil. No Correio Brasiliense, o futebol se rende a Lionel Messi. Temos também o destaque do jornal Folha de São Paulo. A principal notícia é: otimismo com a economia cresce de 30% para 36%, aponta o Datafolha. Na tribuna do Paraná, El Niño ameaça litoral e prefeituras aceleram obras para evitar tragédias do passado. E também temos o destaque do jornal Diário Catarinense, onde o frio intenso avança em Santa Catarina e a saúde alerta para baixa cobertura vacinal contra a gripe. 8:22 agora, a gente segue com as informações de hoje no programa Canal Aberto, e agora quero chamar a atenção de você que mora aí na região dos bairros, ou nos bairros Roseira e também no bairro Tijuco Preto, lá em Rio Negro, né? Olha só. Hoje, terça-feira, a rua Ervino Paulo Venschutz, na Roseira, e também a estrada expedicionária Manuel Elias Portela, no bairro Tijuco Preto, terão alteração no trânsito. Daqui a pouquinho, a partir das 8:30 da manhã até as 17 horas. Nessas vias, ocorrerá interdição total no sistema pare-siga ao longo do dia. Máquinas pesadas estarão por lá trabalhando, né, fazendo aí uma operação em alguns trechos para serviços de drenagem, e por isso a eventual interdição ocorrerá para preservar a segurança de todos. Portanto, motorista e pedestre que necessita transitar nesses dois bairros, Roseira e também de Tijuco Preto, nessas ruas que eu mencionei, tenham atenção redobrada ao transitarem nessa região. Há rotas alternativas para quem necessita trafegar na região, e os pontos de interdição, nos pontos de interdição, há placas indicando os caminhos que você pode tomar, então, para desviar da região onde as obras estarão acontecendo hoje, daqui a pouquinho, iniciando então no bairro da Roseira, lá na rua Ervino Paulo Venschutz, e também na estrada ali do Tijuco Preto, né? Na estrada expedicionário Manuel Elias Portela, no bairro Tijuco Preto. Daqui a pouquinho, começando esses trabalhos. Muito bem. 8:24 agora, temperatura em 9 graus. 9 graus, é isso, Thiago? 8? 8 graus agora?
8: 8.
7: 8 graus em Rio Mafra e na região. Vamos ao giro de notícias agora com a Kessy Balog. Entre os destaques, SUS retoma esquema vacinal com duas doses contra poliomielite, e também a Anvisa libera comercialização de produtos específicos da IP. Ouça.
4: ministro Alexandre de Moraes autorizou que a defesa do ex-presidente Jair Bolsonaro acompanhe o depoimento que ele prestará nesta terça-feira à Polícia Civil do Distrito Federal. Ele será ouvido em sua residência no inquérito que investiga uma arma registrada em seu nome e encontrada com um de seus seguranças. Moraes também liberou reuniões entre Bolsonaro e seus advogados sem limite de tempo. A Anvisa atualizou a suspensão que atingia produtos da IP e liberou detergentes e desinfetantes de lotes terminados em 1, fabricados a partir de 1º de janeiro de 2026. Segundo a agência, a decisão foi tomada após a empresa apresentar laudos com resultados satisfatórios para os produtos produzidos neste ano. A suspensão havia sido determinada em abril e atingia detergentes, desinfetantes e lava-roupas da marca. O governo federal anunciou um novo aporte de 140 bilhões de reais para a Nova Indústria Brasil, política voltada ao fortalecimento da indústria nacional. Com o reforço, os investimentos do programa devem alcançar 750 bilhões de reais desde 2023. Do total anunciado, 102 bilhões e meio virão do BNDES e 37 bilhões e meio da FINEP, Agência de Fomento à Inovação ligada ao Ministério da Ciência, Tecnologia e Inovação. A onda de calor que atinge a Europa quebrou recordes de temperatura em diversas cidades nesta segunda-feira. As altas temperaturas já mataram ao menos 18 pessoas na França, incluindo 2 crianças deixadas em um carro quente. 3 idosos com idades entre 80 e 95 anos também morreram no fim de semana na região de Bordeaux devido a complicações causadas pelo calor. Todas as crianças de 4 anos vão receber mais uma dose de reforço da vacina contra a poliomielite. Com isso, o SUS volta a oferecer o esquema que era feito até 2024, mas agora exclusivamente com a vacina injetável. O novo esquema de vacinação passa a valer a partir do dia 3 de agosto.
7: Não se atrase para os seus compromissos, são exatamente 8 horas e 26 minutos. E vamos falar de imposto de renda? Olha, consulta a segundo lote da restituição do imposto de renda será aberta hoje, terça-feira, e o pagamento será realizado no dia 30 de junho. Mais detalhes com Gabriel Brum.
8: A consulta ao segundo lote de restituição do imposto de renda será aberta nesta terça-feira. De acordo com a Receita Federal, este vai ser o maior lote de todos os tempos na quantidade de contribuintes beneficiados. 9 milhões e meio de pessoas vão receber 16 bilhões de reais. Com esse pagamento, cerca de 80% das restituições devidas neste ano já vão ser quitadas. A Receita destaca o esforço para acelerar a devolução dos valores para quem tem direito. A consulta pode ser feita na página do Meu Imposto de Renda, no site gov.br/Receita Federal. Também é possível fazer essa verificação pelo aplicativo da Receita Federal para tablets e celulares. O segundo lote de restituições vai ser pago no dia 30 de junho. Do total, 4 bilhões e meio de reais vão para contribuintes com prioridade legal, como idosos, professores e pessoas com deficiência. E cerca de 7 milhões e 700 mil restituições vão para quem ganhou prioridade por usar a declaração pré-preenchida ou optou por receber via Pix. Segundo a Receita, o lote não contempla contribuintes não prioritários. Da Rádio Nacional em Brasília, Gabriel Brum.
7: 8 horas e 28 minutinhos. E agora vou ali com o Thiago Skrensky, né, retomando aqui a sua participação, ele que fala sobre educação, onde as inscrições para a prova nacional docente deste ano, elas estão abertas, vão até dia 3 de julho, não é isso, Thiago?
9: Exato, Rômulo, as inscrições para a Prova Nacional Docente 2026 já estão abertas e podem ser feitas até o dia 3 de julho. Esse prazo também vale para a solicitação de atendimento especializado e uso do nome social. O procedimento pode ser feito no sistema PND, no endereço pnd.inep.gov.br. A taxa de inscrição do exame é de R$ 85,00 e pode ser paga até o dia 8 de julho. Os candidatos que conseguiram a isenção do valor devem ter atenção ao cronograma para se inscreverem dentro do prazo. O exame deste ano contou com adesão de 2.031 cidades, o que representa a participação de 96% das capitais e 85% dos estados do país. Esse número é 30% maior se comparado com a prova do ano passado. A prova tem questões de formação geral específica. O INEP aplicará o exame em 20 de setembro e o resultado será divulgado em 15 de dezembro. A Prova Nacional Docente auxilia estados e municípios a escolherem professores para suas redes de ensino e faz parte do programa Mais Professores para o Brasil, que tem o objetivo de fortalecer e incentivar a formação docente. É com você, Rômulo.
7: Perfeito, Thiago. Obrigado pela informação aí da Rádio Nova Era, né? Falando sobre educação e essas inscrições, né? Para quem está interessado em ingressar na educação do nosso país aí, então, com essa informação importante. Bom, e depois do intervalo, destaque para o Edson Luiz Brandt, que vai falar sobre o seguinte: olha, o frio intenso avança em Santa Catarina e a saúde alerta para baixa cobertura vacinal contra a gripe aqui no estado. Também outro destaque aqui do estado de Santa Catarina relacionada à saúde e também com vacinação, é que a vacinação contra a dengue segue disponível em Santa Catarina após suspensão do imunizante do Instituto Butantan. Esses dois assuntos daqui a pouquinho.
10: 8:30.
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8: Oito horas e 36 minutos, e na sequência do programa agora, pauta de saúde em destaque com Edson Luiz Brandt primeiro, né? Falando aí sobre o frio intenso que avança em Santa Catarina e a saúde alerta para baixa cobertura vacinal contra a gripe. Olha, apenas 44% do público-alvo está imunizado, não é mesmo, Edson? Bom dia.
9: Bom dia mais uma vez para você, Rômulo, Thiago Skrinski e todos os nossos ouvintes. Bom, ele parece ter demorado um pouco, mas agora chegou com tudo. Os primeiros dias do inverno mostraram que o frio veio com força em Santa Catarina. A frente fria derrubou as temperaturas em todo o estado. E o frio, com umidade e a combinação perfeita para abalar a saúde do catarinense, se não houver, então, prevenção. Aqui no estado, os vírus respiratórios têm provocado, né, um aumento preocupante nas internações por síndrome respiratória aguda grave, especialmente entre crianças, idosos e pessoas com comorbidades. Do início do ano até o momento, já foram registradas mais de 5.500 hospitalizações, além de 255 óbitos pela síndrome. Associados a vírus respiratórios no estado, a principal arma para evitar esse cenário preocupante está sofrendo com a baixa adesão. Apesar da ampla disponibilidade das doses, a cobertura vacinal dos grupos prioritários em Santa Catarina é de apenas 44%. Como detalha o diretor da Diretoria de Vigilância Epidemiológica do Estado, João Augusto Folk.
5: Um número importante de internações por síndrome respiratória aguda grave, alguns vírus envolvidos, mas principalmente vírus da influenza, que a gente tem vacina disponível. Então, certamente, é o momento de reforçar as medidas de prevenção. E quando a gente fala da influenza, especialmente da vacinação. A gente começou um processo de vacinação ainda no final do mês de março, e até agora, né, entre os grupos prioritários, a gente tem uma cobertura de apenas 44%. Uma cobertura que chega a ser menor quando a gente olha especificamente crianças, por exemplo, se tem uma cobertura abaixo de 40%.
9: A cobertura que chega a ser menor quando a gente olha especificamente crianças, por exemplo, que tem uma cobertura abaixo de 40%. João Augusto reforça que outras vacinas importantes também estão disponíveis.
5: Lembrando que existem algumas outras vacinas disponíveis também para vírus respiratórios, vacina do vírus sincicial respiratório para gestantes, que é importante, a vacina da Covid-19 para alguns grupos prioritários. Então é importante procurar uma unidade de saúde, atualizar toda a caderneta de vacina.
9: A vacina, então, aí, da Covid, tem alguns grupos, né, prioritários. Então, é importante procurar a unidade de saúde e atualizar toda a caderneta de vacina. Mas além das vacinas, os cuidados diários em todos os ambientes são também fundamentais.
5: Manter os ambientes arejados, higienização das mãos, seja com água e sabão ou com álcool gel, a etiqueta da tosse, pessoas sintomáticas usar a máscara, procurar uma unidade de saúde, enfim. Essas são medidas importantes para diminuir o risco de transmissão.
9: Manter os ambientes aí arejados, higienização das mãos, seja com água e sabão, com álcool gel e também a etiqueta da tosse. Pessoas sintomáticas usam a máscara, procurar a humanidade e a unidade aí de saúde. Enfim, essas são medidas importantes para diminuir o risco de transmissão. Proteção que não dá para deixar para amanhã, porque as doses das vacinas estão nos postos de todos os municípios catarinenses. Não espere esse inverno ficar mais ainda rigoroso para se prevenir. Vá até a unidade de saúde mais próxima da sua casa e atualize também a sua caderneta. Edson Lisbrante para o Canal Aberto, o seu programa diário de notícias.
8: Muito bem, são 8:40. Obrigado, Edson, pela sua notícia. A informação é direto da Rádio São José e a gente continua falando sobre vacinação agora. E quem tem a notícia é o Cadu Reis, a respeito do seguinte. Olha, a vacinação contra a dengue segue disponível aqui em Santa Catarina após suspensão de imunizante do Instituto Butantan. A Diretoria de Vigilância Epidemiológica esclarece que a vacinação aplicada nos adolescentes aqui no estado é outra, a Qdenga, produzida pelo laboratório japonês Takeda. Então, vamos à informação de Cadu Reis.
10: A vacinação contra a dengue para a população de 10 a 14 anos de idade segue disponível em Santa Catarina, mesmo após a suspensão de aplicação do imunizante desenvolvido pelo Instituto

0: eventos graves, apesar de uma proporção muito pequena ainda, para que de fato a gente possa fazer os esclarecimentos e entender se há só uma relação temporal ou se também há uma relação de causa e efeito. Então, de fato, a vacinação do laboratório Butantan suspensa temporariamente, mas a do laboratório Takeda, focada em adolescentes de 10 a 14 anos de idade, continua normalmente.
1: A Secretaria de Estado da Saúde recomenda que pais, mães e responsáveis verifiquem a situação vacinal dos adolescentes de 10 a 14 anos de idade e procurem os postos de vacinação para iniciar ou completar a imunização contra a dengue se necessário. O diretor de Vigilância Epidemiológica do Estado, João Fuch, orienta.
0: Essa vacinação continua disponível em todos os municípios catarinenses, uma vacina que é de 2 doses com intervalo de 90 dias. Lembrando que uma vacinação começou lá em 2024. A gente já recebeu até o momento pouco mais de 500 mil doses do laboratório Takeda. Boa parte delas já foi distribuída ao longo desses 2 anos. Então é um fluxo contínuo. A gente recebe no Ministério da Saúde, encaminha para as regionais de saúde, que vão encaminhar para os municípios. Tem doses disponíveis. É importante as pessoas buscarem informação no município, onde é que elas estão sendo ofertadas, em qual unidade de saúde, para colocar em dia, né? Lembrando que ainda é um público prioritário pequeno, a gente gostaria de estar vacinando mais pessoas, a gente sabe do impacto da doença, mas é um público que está recebendo essa possibilidade de se vacinar contra a dengue, né? Lembrando que é uma vacina que tem como principal objetivo reduzir gravidade, reduzir o impacto da doença, continuem vacinando, continuem procurando a vacina para que de fato a gente proteja essa parcela da população.
1: 156 municípios de Santa Catarina registram casos prováveis de dengue em 2026, conforme dados do Centro de Informações Estratégicas para a Gestão do Sistema Único de Saúde no Estado. De Florianópolis, da Rede de Notícias Acaerte, Cadu Reis.
2: Agora são exatamente 8:44. Não se atrase para os seus compromissos. Temperatura em 9 graus em Rio Mafra e na região. E daqui a pouquinho nós vamos falar sobre a Anvisa, que anuncia novas liberações de produtos da IPEN e também no esporte, destaque esportivo, Neymar que treina e deve estar à disposição para o jogo contra a Escócia amanhã. Depois do intervalo.
3: 8:44.
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9: Muito bem, são 8:50 aqui pela programação do Canal Aberto na Rede Nova de Comunicação. E agora a gente segue com as últimas informações de hoje, né? Trazendo a informação da colega Cassie Balog, falando sobre um assunto que interessa principalmente ao consumidor, né? E para aquelas pessoas que gostam de utilizar a marca, né? A Anvisa anuncia nova liberação de produtos da IP. A empresa, ela fará o recolhimento voluntário de lava-roupas líquidos, detergentes e desinfetantes produzidos a partir de 1º de janeiro deste ano, estão aptos para venda e consumo. Então vamos à matéria aí da Cassie Balog.
10: A Agência Nacional de Vigilância Sanitária, a Anvisa, reduziu o alcance da suspensão que atingia produtos da marca IP e liberou parte dos itens que haviam sido proibidos. A decisão foi publicada nesta segunda-feira no Diário Oficial da União, depois de analisar novos documentos e resultados de testes apresentados pela fabricante. A agência concluiu que os produtos fabricados em 2026 apresentaram resultados satisfatórios em análises laboratoriais. Com isso, a suspensão passa a valer apenas para lotes específicos identificados durante a investigação sobre possível contaminação microbiológica. Continuam proibidos os lava-louças IP e os desinfetantes BAC e Pinho IP com lotes terminados em número 1 e fabricados até 31 de dezembro de 2025. Já para os lava-roupas líquidos Tixan IP, a restrição permanece para os lotes terminados em 1, produzidos até 31 de março de 2026. A suspensão original foi determinada após uma inspeção realizada pela Anvisa em conjunto com órgãos de vigilância sanitária do estado de São Paulo e do município de Amparo, onde fica a fábrica da empresa. Para os consumidores, a orientação é conferir o número do lote impresso na embalagem. Os produtos incluídos na restrição continuam proibidos para comercialização e uso até uma nova manifestação da Anvisa. Agência Rádio Web, produção e reportagem, Cassie Balog.
9: Estão faltando 8 minutinhos para as 9 horas da manhã. E agora vamos falar de Copa do Mundo, vamos falar de seleção brasileira. André Luiz Mendes trazendo a sua participação, a sua notícia aqui pra gente. Olha, o Neymar treina e deve estar à disposição para o jogo contra a Escócia. Aliás, o atacante está afastado dos campos, né? Há 1 mês por lesão na panturrilha. Mas vamos saber mais da situação da seleção brasileira, né? De como está a seleção brasileira, a situação do Neymar, Rafinha também, que se lesionou. Enfim, o André Luiz fala tudo agora na sua matéria aqui pra gente. Vai lá, André.
0: Uma boa notícia para o torcedor brasileiro: Neymar está recuperado da contusão que teve, o edema grau 2 na panturrilha da perna direita. Já treinou com bola, treinou com seus jogadores, falta só ritmo de jogo e para isso tem que jogar. A tendência é que Neymar fique no banco de reservas para o jogo de quarta-feira, 7 da noite em Miami, contra a Escócia, jogo que vale inclusive classificação para a seleção brasileira em primeiro ou segundo do grupo, que seria bastante importante. Técnico Ancelotti vai ter que mexer aí os parafusos para poder escalar a seleção brasileira. Sem Rafinha, quem que ele pode fazer? Entrar de cara com o Neymar? Pouco provável. Luiz Henrique, Endrick, o próprio Paquetá deslocado para aquele setor com Danilo no meio? Enfim, são coisas que ele vai ter que analisar. Com relação a cartões, Casemiro e Douglas Santos estão pendurados. Se tomarem cartões, ficam fora da segunda fase. E aí, o que que vai fazer o treinador? Se for fazer o simples para o lugar do Casemiro, ele pode ter aí o Fabinho ou ainda o jogador Danilo. Já para a lateral esquerda, uma mudança simples seria a entrada do Alexandre. O meia Lucas Paquetá fala como o grupo recebeu a contusão do meia Rafinha.
7: Bom, acho que todos nós ficamos tristes, né? O Rafa principalmente, mas ele tem o apoio de todos nós, ele tem, né, o conforto do abraço, da gente estar ali ao lado dele nesses momentos também, é isso que faz uma equipe. A gente torce para que ele possa se recuperar o quanto antes, e é um cara que se dedica muito, que trabalha muito, e tenho certeza que ele vai fazer o possível e o impossível para estar de volta o quanto antes.
0: Da equipe de esportes da Rádio Nacional, André Luiz Mendes.
9: Muito bem, são 8:54, 8:54, já que estamos aí falando de Copa do Mundo, né? Resultados de ontem, nós tivemos aí os seguintes jogos, né? Argentina e Áustria. A Argentina venceu a Áustria por 2-0, no jogo entre França e Iraque, 3-0 para a França, né? Com um jogo aí que foi suspenso devido ao mau tempo lá na Filadélfia, né? Então é uma lei, né, americana, que o evento esportivo deve ser interrompido, né? Com a possibilidade aí de tempestades, então foi interrompido por um tempo e quando retornou, terminou então com a França vencendo o Iraque por 3-0. E ontem também tivemos 3-2 no placar final para a Noruega, que enfrentou o Senegal. Então, Noruega 3 e Senegal 2. Esses, então, os resultados de ontem, né, pela Copa do Mundo 2026. 8:55 agora, 8:55, e a gente tem mais uma notícia sobre esporte e uma outra modalidade que tem muitos adeptos aqui no estado de Santa Catarina, aqui em Mafra também, que é o badminton. Thiago, já ouviu falar, né? Já jogou badminton?
11: Não, ainda não, mas tem bastante gente
9: bacana,
11: que joga, né?
9: Sim. É bacana, é um jogo, assim, bem corrido, né?
11: Diz que soa bastante, né?
9: Isso,
11: é lá e cá, né?
9: Não é pra qualquer um, hein?
11: É lá e cá, né?
9: É, exatamente. Nós temos aqui uma equipe muito boa aqui na cidade, né? Que é a nossa equipe mafrense de badminton, né? E da Fundação João 23. Aliás, os nossos atletas, eles estiveram, Thiago, no dia, entre os dias 19 e 21 de junho, lá na cidade de Presidente Getúlio, que sediou aí o Campeonato Regional Sul Brasileiro de badminton. O torneio, ele reuniu 236 atletas do estado de Santa Catarina, do Paraná e também do Rio Grande do Sul. E a equipe, o clube mafrense de badminton, Fundação João 23, teve aí uma participação de destaque. Com apenas 5 atletas na competição, a equipe conquistou 5 medalhas, 1 de ouro, 1 de prata, 3 de bronze. O principal resultado veio com a atleta Layana Arten, que é campeã da categoria simples feminina sub-15, garantindo vaga para o top 16 nacional, competição que será realizada lá em Cuiabá, no Mato Grosso. A medalha de prata, ela foi conquistada por Davi Arten, na categoria simples masculina sub-19. Já as medalhas de bronze vieram com Bruna Pscheidt e Laiana Arten, na dupla feminina sub-17. Bruna Pscheidt e Lucas Arten, na dupla mista sub-23. E Rafael Bossi, ao lado de Guilherme Ciarelli, Ciarelli, de Ascurra, na dupla masculina sub-23. Bem, mesmo diante dos principais nomes da região sul do Brasil, os atletas mafrenses mais uma vez demonstraram o talento, determinação e competitividade, conquistando excelentes resultados e levando o nome de Mafra ao pódio. Os resultados reforçam, então, um excelente trabalho desenvolvido pelo Clube Mafrense de Badminton e pela Fundação João 23, enchendo, Thiago, de orgulho não apenas a instituição, mas também toda a comunidade mafrense. Parabéns aos atletas de badminton aqui da nossa cidade, né, Fundação João 23.
12: É, parabéns, nosso orgulho, hein? E, inclusive, o nosso repórter cinematográfico, Lucas Arten, aí, né?
9: Exatamente, que faz parte da equipe, né?
12: Faz parte da nossa
9: faz
12: equipe.
9: Faz parte da nossa equipe de badminton aí, né?
12: É, e aqui responsável pelas imagens,
9: exatamente,
12: né?
9: Exatamente, quando a gente
12: pelas filmagens.
9: Posta aí as nossas matérias, nossas reportagens para nossa rede social aí.
12: As mídias sociais.
9: Responsabilidade do Lucas, né?
12: É, e o Pia Fera.
9: Além de entender aí de edição de vídeo, né? De fazer as melhores imagens, também manja muito e é um craque aí do badminton. Badminton. Né?
12: É isso aí. Parabéns, bacana.
9: É isso aí. Bom, grande abraço a todos, pessoal. Thiago, Edson, bom trabalho para vocês. Canal Aberto retorna amanhã às 8 horas.
13: 8:58.

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3: 9:05.
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1: Opa! Vamos juntos, vamos nessa, bom demais ter a sua companhia. Seja muito bem-vindo, seja muito bem-vinda sempre. Aqui no Som da Nova, para todo o Planalto Norte Catarinense, para todo o sul do Paraná. A mais ouvida, a mais curtida, a mais potente do seu rádio, a de maior qualidade, ela é incomparável. 9 graus de temperatura nesse momento aqui no luxuoso Castelinho da Comunicação. Hoje dia do Dia Universal Olímpico, também dia do Lavrador hoje. Tá liberadaço aí o WhatsApp da Nova para você participar com a gente. Tá chegando agora 3642-3955. 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Vamos juntos aí nessa terça-feira, dia 23 de junho, como diria o falecido Veloso, a gente melhora só depois de terça, dizia, depois de terça. 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Galera do comércio local aí, tá no trampo, bom trabalho, você que tá levando a Nova de carona em todo o Planalto Norte Catarinense e todo o sul do Paraná, obrigado pela sua carona. Você que tá na boa aí, você que tá legal, você que não tá fazendo nada, você que tá catingando de preguiça, vamos juntos aqui no Som da Nova nessa terça-feira maravilhosa. Estou esperando por você.
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0: Muito bem, estamos apresentando o programa Área VIP na Nova, no oferecimento sempre da ALT Internet, nobre ofício, a nobreza, claro, de fazer bem feito. Volto já.
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3: O Castelinho da Comunicação, 9 graus.
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12: Olá, tudo bem? Bem-vindos ao Boletim da Copa. Sou Sandro Barcelos. Hoje, terça-feira, dia 23, trazendo informação para você direto da Copa. E uma vitória com recorde. A Argentina bateu a Áustria nesta segunda-feira por 2-0 e Messi marcou os dois gols da partida, assumindo a artilharia histórica da Copa do Mundo. Agora, são 18 gols na competição. Com o resultado, a Argentina está classificada no mata-mata. Os argentinos vibram, né? Porque Messi não é apenas o artilheiro da Copa de 2026. Ele marcou todos os 5 gols da Argentina na competição, está isolado na lista. Além disso, Messi ultrapassou o Klose e chegou ao 18º gol na artilharia histórica das Copas. Ninguém fez mais do que o craque. Bem, a Argentina, com a segunda vitória na Copa, se classificou para a próxima fase. Não vai ser mais alcançada aí pela Áustria e assim a seleção pode até passar em segundo lugar, que tá tranquilo a Argentina na próxima fase da Copa do Mundo. O nosso Boletim da Copa volta já já aqui na programação.
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18: Ai, Thiago, eu também estou ouvindo Área VIP, seu lindão.
17: Eita, rapaz. Eita, de polir. 36423955 é o WhatsApp da Nova. 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
17: Lembrando, palavra Área VIP e a sua participação para o WhatsApp da Nova no 36423955.
19: Buenos dias, amigo Thiago Skrensky. Aqui é Dina Cira, Aparecida Lorena. Gostaria de participar de El Patron sorteio. Estamos todos os dias na escuta. Forte abraço para todos. 104.5.
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17: Beijo de nascer, minha queridona. Pessoal lá da localidade de Irara e tudo de bom.
21: Bom dia, meu amigo Tiagueira. Bom, tranquilo aí nos
17: outros.
21: Bom.
17: Querido.
21: Meu, quero desejar um feliz aniversário pra minha digníssima aqui, a minha primeira dama, que tá fazendo aniversário hoje. Quero que Deus ilumine o caminho dela, né? Que continua sendo a parceira que nem é. Nas horas difíceis, nas horas boas, né? Em tudo quanto é caminhada da vida dela, tá bom? Desejo um feliz aniversário, que Deus abençoe a caminhada dela. Beleza, piá?
17: Beleza,
21: tudo bom? Piazinho. Um abraço. E qualquer coisa, estamos aí. Tchau, tchau.
17: Nós.
21: Fui. Marcos Grain, da Jardim América. E aniversariante é a Joana Martins de Oliveira.
17: Ô, Joana. Tchau. Valeu, Marcão. Parabéns, Joana. Felicidades, né? Que essa data se repita por muitos e muitos anos. Deus te abençoe sempre. Bom, querida, receba também um abraço de toda a turma aqui da Tudo de Bom. Valeu, Marcão. Pessoal do Jardim América aí, tudo de bom. Obrigado pela sintonia. Bom, Bom dia, Thiago. Estamos curtindo a nova nesse frio de Rio Mafra e feliz da vida. Deus abençoe todos da escuta. 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Bom dia, Thiago. A voz de algodão doce. Voz de algodão doce, credo. Sempre na melhor companhia, sempre na nova. A Ana Rubiana Andrade. Tudo bem, Ana? Seja bem-vinda aqui no Som da Nova. Tá bom? Ai, ai. Bom dia, Terçou. Aqui a nova. É a companheira das minhas manhãs. Bom trabalho pra você. Um abraço da Ângela Zekkoski. Valeu, Ângela, obrigado, seja bem-vinda aqui no Som da Nova também, tá bom? A Maria Clarice Druschenchen também sintonizada aqui em 104,5. Bom dia, Thiago, abençoado dia a todos. Aqui é o Beto, Serviços Automotivos do B. Tamo ligado aí na melhor rádio do Brasil. Aí é bonito, piazinho. O Lucas Henrique Steindl também tá participando com a gente aí, garoto. Abraço. Boa terça-feira aí, tá bom? Josiane Cardoso da Silva também, né, Josi? Seja bem-vinda aqui no Som da Nova também. Obrigado pela sintonia. Sempre com a gente, Adriana Chamão Arkujikovski, né, Adriana? Como diz ela, sempre ligada na melhora. Seja bem-vinda. Bom dia, Thiago. Que Deus abençoe nosso dia terçou. Poderia ser sextou já, né? Beijinho pro meu fofinho, Rafa. A Nathalie se mete. Oi, Nathalie. É, mais um piscar de olhos. A semana passa. Nós já estamos aí no dia 23 de julho. 191 dias para o Natal. Ai, olha. Lawana Larek Katzer aí com a gente também, tá ligada no Som da Nova, tudo de bom. Bom dia, Thiago, excelente dia pra nós, mesmo com frio, né? Cleomar de Beterco, tudo bem, Cleomar, seja bem-vinda também aqui no Som da Nova. Bom dia, Thiago, a Isabel Gonçalves tá participando com a gente aí também, tudo de bom. Bom dia, Thiago, Eugênio Martins, abraço pessoal da Aixer, valeu, abraço pra vocês aí, uma ótima terça-feira, tá bom? Nazaré Pires Martins Spouts, com a gente também em 104,5, tudo de bom. Parabéns ao Felipe e ao Matheus pelo excelente serviço, pintando as faixas aqui no Bairro Alto, trabalho bem feito. Agradeço também ao locutor Tiagão por animar as minhas manhãs aí. Um abraço pro Barufi e um recado, pare de esticar o couro, pare de esticar o couro, rapaz, pare, rapaz. Morri, homem.
0: E aí, chegando, meu coração. Quem tivesse aqui hoje, coloca o pedal no sorteio aí, meu nome é Ian. E um abraço
17: para todos os ouvintes. Valeu, Ian, meu garoto. Seja bem-vindo na terça-feira com a gente aí, tá bom? Tiagão Everton, Ricardo do Oliveira. Um ótimo dia, meu amigo, e toda a equipe da Nova. Tá participando aí, tia velho. Tudo de bom. Sônia Faustino, pessoal maravilhoso, sempre do Jardim América com a gente também, né? Ligadaços aí no Som da Nova. Obrigado pela sintonia também. Maria Marilene Andrade Leandro, também 104,5. Bom dia, ligadona na melhor. Oi, Tere, minha amiga Tere taxista. Como é que você tá, abençoada? Tudo bom? Amigo Tiagão, já uma ótima terça-feira gelada a todos. Põe no sorteio, tio Águia aí. Como é que você tá, meu craque? Braço, tudo de bom. Bom dia, abençoada a todos nós com muito frio, Luciano aqui na Campina dos Andrade, mais conhecido por Milico. Ô, Luciano, como é que estão os amigos interioranos aí, tudo de bom, ótima terça-feira pra galera. Bom dia, Thiago, tudo certo, um abraço pra você, pra galera da escuta, e claro, um abraço pessoal da Atena. Como é que tá, meu amigo Carlos, tudo de bom também, abraço pra vocês da Atena aí também. Bom dia, estou na escuta da área VIP. Com essa rádio maravilhosa. É o Leandro Farias. Bom, Leandro, tá ligadão participando com a gente aí também, tá bom, garotinho? Leonice Gudi, manda abraço pra nós aqui da creche Nossa Senhora das Graças, valeu. Uma ótima terça-feira pra vocês aí, tá bom? Tudo de bom. E o Eliel, como é que tamo?
1: Bom dia, Chagão. Estamos aí firme nas entregas, né? Arco-íris Móveis. Estamos indo pra Itaiópolis.
17: Ô, Polaco Lândia.
1: Um abraço nas meninas da loja, na Angelita, na Maria. Meu copiloto voltou forte e rígido.
17: Ah, é?
1: Dá um tapinha pra ele aí, Gabriel.
17: Claro.
1: E vamos que vamos, né? Vamos. Se tiver sorteio, coloca na sorteio aí.
17: Se tiver sorteio.
1: Você vai ficar bravo, né?
17: Para
1: que... Valeu, amigo. Um abraço, Léo Bueno.
17: Valeu, Léo. Boa viagem pra vocês aí. Partiu Polacolândia, capital do pirogue. Quem que... Eu me encontrei semana passada, rapaz. Quem que falou pra mim semana passada? Eu sempre me encontro com os ouvintes da Nova aí pelas ruas e eu comentei sobre o pirogue semana passada de Itaiópolis. E teve um ouvinte que falou, vou te levar lá na... Mas quem que é agora, André? Você que me falou que ia trazer pirogue aqui na rádio, eu esqueci o seu nome. Pô, me encontrei com o ouvinte lá, viu? Você falou de pirogue, eu vou te levar lá na rádio. Quem é você? Emilene Aparecida, Mark Schellbauer, com a gente também aqui no Som da Nova. Seja bem-vindo, obrigado pela companhia. Meu zagueiro.
2: Bom dia, meu amigo Thiagão. Uma ótima terça-feira abençoada pra você e meu irmão.
17: Já vem.
2: Então, escuta aí. E amanhã vai ser meio complicado o nosso joguinho lá, né?
17: Frio.
2: Pra jogar, será que vai dar jogador pra jogar? Amanhã tem joguinho dessa seleção nossa, meio que medíocre,
17: capaz,
2: né?
17: Capaz que vão perder,
2: né? Pelo amor de Deus. Não dá nem de graça. Tempo de perder pra assistir esse jogador nosso brasileiro ir lá jogar.
17: Mandou,
2: né? Tomara que nosso futebolzinho pelo menos tenha, né?
17: Tem.
2: Beleza, Tiagão. Abraço pra você e me manda abraço lá pros Galácticos da quarta lá.
17: Aí,
2: beleza?
17: Ó.
2: Tamo junto.
17: Nós vamos...
2: Abraço, meu irmão.
17: Abraço, meu queridão. Nós vamos decretar aí na quarta das estrelas. Quem faltar amanhã não precisa ir mais. O cara trocar nossa resenha por jogo da seleção brasileira. Abandone. Né, amiga? Abandone. Bom dia, Thiago, tudo bem? Queria me parabenizar. Meu marido, eu e meu marido, que há 25 anos nos falamos o nosso sim até hoje, estamos juntos, firme e forte. Deus abençoe sempre a Leti Veiga. Ô, Leti, que legal, Deus abençoe, né? Completando bodas aí de 25 anos, que legal. Que Deus continue abençoando aí a família e o casamento de vocês. Tá bom, queridona? Dá tempo de mais uma? Bom dia, tô na escuta. Desejar uma ótima terça-feira a todos. É a Maria Plautila. Tudo bem, Maria? Seja bem-vinda aqui no Som da Nova. Meu compadre Ademar lá na Esqui Doces e Sorvetes. Como é que estão aí, compadre? Estralando a 104,5 no Faxinal aí. Boa semana, tia velho.
22: Bom dia, Thiago. Boa quarta-feira. Eu vou torcer pro Brasil ganhar, né? Se possível, queria a música do Luana Prado. E queria participar do sorteio. Tchau.
17: Claro, um beijo carinhoso pra você, tá bom? Ela é a Leila. Oi, Leila. Boa terça-feira, queridona. Dá tempo de mais uma aqui, a Paulinha Fernandes, na Nova. Aos coraçõezinhos apaixonados.

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2: Muito bem, 10 horas e 4 minutinhos no Blitz da Nova, Carlos e Jader separados. Daqui a pouquinho tem a sua hora, você dominando a Nova até as 11 horas da manhã. Lembrando que hoje tem comida mexicana para sortear para você nesse friozinho, uma delícia, né? 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Daqui a pouquinho tem mais aqui na Nova.
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2: 10 horas e 8 minutos, nota de falecimento, funerária em vida, comunica o falecimento de Secundino Santos Leal, ocorrido ontem com 79 anos. Está sendo velado na Capela de Rio Negro. Seu sepultamento se dará hoje às 11 horas, para o cemitério de Rio Negro. Funerário em vida comunicou com pesar o falecimento de Secundino Santos Leal. O mesmo era mais conhecido por seu Dino.
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22: 10:10.
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2: É, o prazer é sempre inenarrável poder estar junto com você na manhã dessa terça-feira, dia 23 de junho, ano 2026. Termômetros marcando nesse momento 9 graus de temperatura aqui no luxuoso Castelinho da Comunicação. Lembrando hoje, dia Universal Olímpico, também dia do Lavrador. 10:11, a sua hora iniciando a partir de agora, oferecimento sempre legal, bacana, do MIG Supermercados. 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Lembrando que hoje a sua participação vale prêmio sempre aqui na Rádio das Grandes Promoções, em 104,5. Hoje nós estamos com El Patron para sortear para você comida mexicana. E é bom, viu, gente? Com ou sem pimenta, o nosso sabor é irresistível. Para participar é fácil, mensagem ali, né? Área VIP, para destinar a sua participação aqui para o Tiagão, e a sua mensagem para o WhatsApp da Nova no 3642-3955.
22: 10:13.
2: Gê Giovanni abrindo a sua hora até as 11 aqui na

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1: 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Daqui a pouquinho tem mais da Nova.
0: 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Minuto Clabin, o seu momento com a gente. Com a chegada do inverno e das temperaturas mais baixas, aumentam os casos de gripes, resfriados e outras doenças respiratórias. Por isso, alguns cuidados são essenciais para proteger a sua saúde. Mantenha-se hidratado, mesmo sem sentir sede. 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Lave as mãos com frequência e cubra o nariz e a boca ao tossir ou espirrar. Também é importante manter a vacinação em dia e evitar o contato próximo com pessoas que apresentem sintomas respiratórios. Fique atento aos sinais do seu corpo. Febre, tosse persistente, falta de ar ou mal-estar intenso podem indicar a necessidade de avaliação médica. Pequenas atitudes fazem toda a diferença. Cuide da sua saúde e aproveite o inverno com mais segurança. Você ouviu? 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Até o próximo.
1: E atenção, oportunidade de emprego. Contrata-se funcionário para trabalhar em lavoura de soja com experiência em plantio, pulverização e colheita, para trabalhar aqui na região de Mafra. Interessados podem entrar em contato pelo telefone 479-9609-6755. 99609-6755.
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1: No Castelinho da Comunicação, 10 graus.
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0: Vamos lá rapidinho pro Whats da Nova, 36423955. Hoje nós estamos com El Patrón, né? É, comida mexicana. Pensa na delícia.
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0: Palavra área VIP pro Whats da Nova, 36423955. Não esqueça da palavra área VIP, né? Pra você participar aqui com a gente. Pra destinar a sua participação aqui pro nosso Whats nessa terça-feira. Eita, 23 de junho, gelada, mola propulsante aqui no Planalto Norte Catarinense. Máximas que não devem passar de 13 graus e conforme vai passando a hora, a temperatura vai caindo aí com o passar do dia. Né? Nadine Santos, um abraço. Obrigado pela companhia aqui na 104,5, tá bom? Meu amigo Eduardo Roberto Anciuti, ele é muito, mas muito. Um abraço, amigo, tudo de bom. André Skivitaik, que linda essa música que tocou aí. Sua, belíssima, amei. Um abraço, Thiago, você conquistou o público aí, parabéns. Obrigado, André, sejam bem-vindos aqui no Som da Nova, né? Esse jingo aí é um presente que eu ganhei do DJ Edinho, né? E às vezes, quando dá um tempinho, a gente rola aqui na rádio, né? Muito bonito, muito legal. Obrigado, beijo carinhoso pra vocês aí. Seja bem-vinda aqui no Som Poderoso da Nova aí, tá bom? Bom dia, Thiago. Manda salve aí pro Pedrinho da Vani Construções. O Rato Branco. O Rato Branco. Como é que você tá, tia velho? Nego Silvio mandando um abraço especial pra você aí, tá bom? Toda a rapaziada da Vani Construções aí nas principais obras de Rio Mafra e toda a região. Um abraço. Pode passar nas obras do Vani que tá estralando a 104,5 aí, né, tiazada? Esperança Martins, minha queridona, sempre com a gente aí também no Som da Nova, grande abraço. Sueli Ramos do Faxinal participando com a gente também, né, Sueli? Seja bem-vinda aqui, tá bom? Obrigado pela sintonia. Vanessa Zamboni, bom dia, Thiago. Estou na escuta aqui no Faxinal, curtindo a melhor rádio. É forte a Nova FM aí no Faxinal também, né? Um abraço para vocês, tudo de bom. Lorival Miguel por aqui também com a gente no Som da Nova. Seja bem-vindo, obrigado pela companhia. Disby Schumacher, pessoal da Planeta Esporte aí também, né? Nos acompanhando, ligados aí no Som da Nova. Grande abraço, sargento.
2: Bom dia, Thiago. Teles.
0: Ô, sargento.
2: Bem? Só pra saber, hoje é meu aniversário.
0: É.
2: Já recebi mais de 300 parabéns aí.
0: Ah, que coisa boa, rapaz.
2: Então hoje é um dia que eu vou sorrir o dia todo.
0: Mas que coisa boa.
2: Beleza, Thiago? Tudo de bom? Bom trabalho pra ti aí. E parabéns pra mim.
0: Aí, ó, grande sargento Teles. Parabéns, sargento. Felicidade, meu garoto. Você vai sorrir o dia inteiro hoje, né? Que Deus te abençoe, te ilumine e te proteja. Essa data se repita por muitos e muitos anos aí, tá bom, amigo Teles? Um abraço também de toda a turma aqui da... Tudo é bom. Deus continue abençoando aí, tá bom? Tudo é bom. Marisa Miguel com a gente também aqui na 104,5. A Sandy Kinkler por aqui também. Alô, Tiagão, Wellington de Souza, nosso controlador de tráfego. Tá ligado aí também no Som da Nova. Marli Teodoro, tudo de bom. Agradeço ao Tiagão por ser o melhor radialista de todos. Um abraço pro Baruf, o esticador de couro. Esse estica um couro mesmo, né? Um abraço também pro Maico. Um abraço por trás dos dois e um tapinha bem dado nos dois aí, Tiagão. Faz favor. Aí eles merecem, né? Eles merecem. Ficam tudo faceiro, pesado aí, né? Doroteia Ribeiro, beijo carinhoso. Obrigado pela companhia também, sempre aqui no Som da Nova. Bom dia, Tiagão, tudo certo? É o Deco. Boa semana pra vocês aí da rádio. Mande um tirão de 12 aí, ó. Um abração pra piazada da Sexta Show. Tiagão, faz 6 jogos que não ganho. Tá louco? Sexta perdemos mais uma e por pouco não viramos. Então, né, Deco? Mas o importante é a resenha depois, né? Os caras pra ganhar no nosso time sexta-feira passada estavam jogando em 6 na linha, não tem vergonha. E quiseram tirar sarro de nós ainda, né? Tropa de Jaguara. Abraço, meu queridão.
3: Ô, bom dia, Thiago. Aí, bem bom. Então, cara. Ô, falando de futebol aí, né?
0: Diga, filho.
3: Seleção da Argentina aí, fez 5 gols na Copa. O cara simplesmente fez os 5.
0: É, Lionel Messi.
3: Será que joga bola?
0: Despedindo da
3: então,
0: Copa.
3: Então, põe meu nome na área VIP aí, me ganhar essa... Comer a metiacana aí, beleza? Show de bola, até mais. Um abraço.
0: Tem um vídeo, valeu, Valdecir, tem um vídeo bem bonito que o pessoal mandou pra mim. É claro, feito por inteligência artificial, a despedida do Messi e do Cristiano Ronaldo, né? Nós tivemos o privilégio de ver essas duas feras jogando e a última Copa do Mundo deles aí, infelizmente, né? Mas jogam bola, né? Lionel Messi, principalmente, a sua despedida, como fala no mundo futebolístico, o Piá tá gastando a bola, né? Tá gastando a bola. Bom dia, Thiago, manda feliz aniversário pro Alexandre, da mecânica Bipecar. Um abraço de seus amigos e familiares. Te amamos, Alexandre, e a carne, mais conhecido por Bip. Um abraço pro Alexandre, parabéns, garoto. Que Deus abençoe. E a pergunta que não quer calar é aquela: e a carne? Vai rolar a carne? Avise nós se rolar, e também pesada Bipecar aí, tá bom?
4: Oi, bom dia, Thiago, tudo bem? Muito frio por aí? Pensa na alegria da Marcela escutando esse teu dingo aí. Nossa, deu até um grito, danadinha. Porque você sabe que a Marcela é a ouvinte mais assídua que tem, né?
0: Verdade.
4: Ela mudou pro AP dela, e lá no AP dela é só Nova Era, de manhã, de tarde, madrugada. Meu Deus. E agora ela até deu um grito. Ah, titio, disse, é a música do titio, então dance. Ah, até se levantou do sofá pra dançar, danadinha. Mas essa música, ela mexe com a gente, né? Quem que não gosta de cantar? Eita, Thiago.
0: Isso,
4: um abraço pra você, tudo de bom.
0: Obrigado, Suzy, um abraço carinhoso. Beijo pra Marcele, viu? Marcele, titio colocou a música que você gosta. Diz que dançou, tá ali um grito lá na vida. Beijo, meu amor, fique bem aí, tá bom? Que graça, né? Eita, coisa boa. Como passa a hora também, né, gente? Eita vida. Vamos lá pra sua hora, até as 11 do oferecimento sempre do Mig Supermercados. 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É rapidinho, gente, volto já.
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4: 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Previsão do tempo.
5: E esta terça-feira com tempo estável e muitas nuvens pela manhã e predomínio do sol no decorrer do dia. Temperatura em pequena elevação variando entre 10 a 15 graus em boa parte do estado, em torno de 18.

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1: 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Hoje no Pílulas da Nova, nada mais nada menos que Rock Set.
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1: 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Nova Era. 10:11 essa hora, no oferecimento sempre do MIG Supermercados, do restaurante MIG e café MIG no MIG Avenida, no restaurante MIG, né? 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Volto já.
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1: Muito bem, essa hora que volta amanhã, né, gente? 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Daqui a pouquinho tem a sua participação aqui no WhatsApp da Nova.
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8: 11:07.
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11: É, muito bem, o prazer é sempre inenarrável poder estar junto com você. Quem tá subiandinho aí? Ah, tio Varcinho, que folia. 11 graus de temperatura nesse momento aqui no Castelinho da Comunicação na manhã dessa terça-feira, dia 23 de junho, ano 2026.
8: Lembrando que hoje dia Universal Olímpico e também dia do Lavrador. 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
8: Uma das músicas mais tocadas do Brasil é essa. Zezé de Camargo na Nova. Irmão da Lua, amigo das estrelas.

0: 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Volto já, rapidinho.
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0: Carinho. Alexandre Pires com Alcione, Depois do Prazer. A Nova toca o que você gosta. Vamos rapidinho lá pro WhatsApp da Nova no 36423955. Nessa manhã de terça-feira, dia 23 de junho, como passa a hora, hein? Eita vida, rapaz. Bom dia, Thiagão, Zé Bom, adaptações, confirmando a audiência, abraço, garoto. É, ele tá falando aqui dos argentinos, estão jogando muita bola, né, Zé Bom? Estão jogando demais e a despedida de Lionel Messi tem tudo para ser com chave de ouro, né? O argentino tá gastando a bola, né, Zé Bom? Abraço, meu garoto, obrigado sempre pela companhia, seja bem-vindo sempre com a gente, tá bom? Não é tempo de Botafogo, né, Zé Bom? Não é tempo de Botafogo. Fala, compadre, bom dia, tamo de folga hoje. Vim tomar um chima na Agro Chaves, meu amigo Josney. É, e com o seu Gaspar, manda alô pra nós, tamo junto. Abraço aí, compadre. Abraço pro Josney aí, pro Gaspar, o pessoal da Agro Chaves. Também estão trabalhando sempre aí no som da Nova, né? Abraço pra vocês aí, tudo de bom. Tá bom, compadre? Aí? Eita, garoto. Oi, Janeiro Martins, mandando beijão aí pro seu amorzão, João Elísio. Valeu, uma ótima terça-feira pra vocês, tá bom, Janeiro? Sempre ligadona também aqui no Som da Nova. Celso Nidzielski, como é que tá, Celso? Abraço, meu garoto. Tá confirmando sintonia com a gente aí também. Josiane Fernandes, tudo bem, Josi? Seja bem-vinda aqui na Nova. Silmara Lizin, sempre com a gente também. A Suzamara Somoskovs, aí do Butiá da Lapa. Eita, Butiazão da Lapa! Só da Nova aí também, um abraço pra vocês, sejam bem-vindos. Lislane tá borda com a gente também, a Marli Silva confirmando sintonia por aqui. Aline Santos também, né, Aline? Obrigado pela companhia também aqui no Som da Mais Que Poderosa.
1: Bom dia, meu grande irmão Thiagão. Tudo bom? Com esse friozinho aí, será que não vai umas Kaiser quente aí, Thiagão?
2: Rapaz!
1: Tava aqui na casa do tio aí, conversando aí, contando a história das Kaiser quente aí. Meu Deus do céu. Um abraço e... tudo de bom.
0: Grande tá aqui. Temos que repetir uma daquela a qualquer hora, né, Bia? Meu Deus do céu. Se não me engano, era almoço de Páscoa. Tá aqui, passou na frente da casa do Thiagão lá pra desejar uma feliz Páscoa. O que que era? E tá aqui, era umas 20 pra meio-dia, né? Era 2 horas da tarde e nós tava lá conversando. A mulher dele, tá aqui! Vem almoçar! Ele dizia, já vou! Saideira! É, hoje meus parabéns vai pro senhor Pedro Neto. Que Deus abençoe e ilumine sempre com muita saúde, Deus, sua família. Parabéns. Aí, ó. O Pedro Neto. Parabéns, garotinho. Felicidades. Um abraço especial da família aí, tá bom? Bom dia, Thiago. Muito frio por aí. Bom abraço pra turma da Auto Show Chevrolet. Estamos ligados aí na melhor rádio. Oi, Márcia. Um abraço pra vocês, meu amigo Peter. Toda a galera aí da Auto Show Chevrolet, também nossos parceiraços aqui no Som da Nova. Um abraço pra vocês, obrigado sempre pela companhia aí, tá bom? 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Bom dia, Thiago, muito frio. Tamo aí te ouvindo, que aquece os nossos corações. Deus abençoe sempre. Valeu, Rô, beijo carinhoso pra vocês aí, tudo de bom. Bom dia, Thiagão, queridão. Manda um tapinha pro Felipe, líder da empresa EK na Escada da Noite. Diz que adoro. Cachorrão. Ô, Felipe, você que é o líder da empresa EK à noite aí, ó. O Rafael Vida tá mandando esse aqui pra você, ó. Tudo de bom, menino. Tudo de bom.
3: Bom dia, lobisomem do arvoredo. Bicho mais lobisomem que existe, bêbado, velho.
0: Minha fêmea preferida.
3: Bom dia, querido. Bom, Caio Thomas da Marmoraria, porcelanataria real. Uhum. Confirmando a audiência com o melhor da região, com o mais emblemático.
0: Nós.
3: Com o mais bucho de todos. O melhor comunicador. Bicho velho.
0: Diga.
3: Hoje eu gostaria de mandar um abraço, um especial, um beijo pra minha mãe, Sebastiana de Fátima Bauer Pereira, que está completando mais um aninho de vida, pela graça do bom Deus, e desejar a ela muitas felicidades, muitas realizações, e o Papai do Céu continue abençoando ela, e agradecer por tudo que ela fez por mim, pelos meus irmãos,
0: Deus,
3: e continua fazendo também. E é isso, meu querido. Se puder tocar a música Tempestade de Paixão,
0: boa,
3: é uma música que ela gosta muito.
0: Boa, essa é.
3: Gostaria de oferecer a ela.
0: Dá tempo, nós vamos rolar.
3: Querido, beijo pra você, beijo pra minha mãezinha lá também.
0: Beijo.
3: E tamo aí. De pé na patrola.
0: Nice.
3: Bom restante de semana. E é isso. Um beijo.
0: Beijo. Grande Thomas, meu queridaço aí da Marmoraria Real. Um abraço. Pô, Thomas não é abraço, pô, Thomas é beijo. Né? Dona Sebastiana, parabéns para a senhora, felicidade, viu? Muito querida, nossa ouvinte assídua aí também, né? Tá sempre ligada aqui no Som da Nova. Que Deus abençoe, viu, Dona Sebastiana? Muita felicidade, muitos anos de vida. Um abraço especial aqui também de toda a turma da... Deus abençoe sempre. Bom, queridona, mãe é mãe, né? Mãe é mãe. Mãe não... ama os filhos e mãe sofre pelos filhos. Tem pai que Deus o livre. Faz até mal pros filhos, né? Mas mãe é mãe, né? Mãe é diferenciada. Parabéns, dona Sebastiana. Beijo pra senhora. Tudo de bom. Que Deus abençoe sempre. Tá certo? Tiagão, grande abraço. Kelly Maier com a gente aí também no Som da Nova. Obrigado, seja bem-vinda. Solange Bernadette Domingues por aqui também confirmando aí a sintonia, né? Tudo de bom. É, Tiago, manda abraço pro meu cunhado Pedro, tá de aniversário hoje. Parabéns aí pro Pedro, né? Deus abençoe sempre. Felicidades também. Dá tempo de mais um?
4: Bom dia, meu amigo Tiagão. Quem fala é o Pereirinha Construções aí. Um abraço para nós aí, estamos mirando um concreto hoje aí, ó.
0: É.
4: Torneirão no caminhãozão amarelo, tá bem louco hoje aí. Do irado num diabinho, Tiago, concretando três casas aí. Valeu, um forte abraço aí. Um abraço para toda a equipe Pereirinha Construções aí.
0: Valeu, meu queridão. Um abraço pra vocês. Piazada Pereirinha Construções, esses piais são fera também, né? Piazada trabalha final de semana e sábado e chovendo. Piazada não se estressa muito aí, né? Tudo é bom. Odete Frogel, tá ligada com a gente. A Marli também tá por aqui, né? Bom dia, Thiago. O guri, faz favor. Raul Ivan no sorteio Ferrari. Valeu, garotinho. Abraço, tudo de bom. Gislaine Nune Carvalho, por aqui também no Som da Nova, seja bem-vinda. A Bruna Giovanna Burdatti, por aqui também no Som da Nova. O Wellington Marcelo Peters, confirmando também em sintonia. Maria Soares, também abraçando a Nova nessa manhã de terça-feira. Bom dia, Índio Velho, confirmando sintonia, frio, barbaridade. Romarião, dizem que o frio é psicológico, né? Eu devo estar com o meu psicológico bem abalado. Bem abalado. Bem abalado. Bom dia, Thiago. Tem... como é que é? É o Cláudio da Vila Ivete. Viu? Nosso Corinthians. Nosso Corinthians faz tempo que não perde. É verdade. Também faz tempo que não joga, né? Fizesse uma proposta pro Messi jogar no Corinthians no lugar do Memphis. Vai mais um, Zelambuja. É o Cláudio. Ô, Cláudio. Podiam fazer uma loucura dessa, né? Desce lá o Memphis Depay, aquele... é Richard, né? No meio do campo ali do Corinthians. Podia dar mais uma meia dúzia. Sem problema. Só que daí nós tínhamos que ver como nós ia pagar o Messi daí, né, Bia? Arcule.
5: Fala, Tiagão. Bom dia. Bozenaço, tá precisando arrastar no grupo GPS. Que frio que tá hoje. Você tá doido?
0: Viu, né?
5: Hoje pra mim não é fácil da chover, né, mano?
0: É, Pia, velho. Bicho velho escondido, não tem quem ache, que nem diz, né? Tá procurando. Oi, Josélia de Lima. Tá com a gente aí também no Som da Nova. Obrigado pela companhia. Thiago, mãe é mãe. Pai é pai. Tem pai que tem processo os filhos, né? É verdade, é verdade. É, processo em mente ainda, né? 11h37. Does it feel? 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Daqui a pouquinho tem mais aqui no Som da Nova.
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1: Muito bem, essa terça-feira estável com mais nuvens pela manhã e à tarde deve ter o predomínio do sol. Temperatura em pequena elevação com máximas de 10 a 15 graus em boa parte do estado, em torno de 18 no litoral norte. Sistema é uma intensa massa de ar frio e seco de origem polar que atua no sul do país. Nesse momento, aqui no luxuoso Castelinho da Comunicação, termômetros marcam 11 graus.
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0: Muito bem, estamos apresentando as mais pedidas, oferecimento sempre da Odonto Company, a maior clínica odontológica do mundo, e El Patron Comida Mexicana. O Roberto mandou aí.
1: Área VIP, bom dia, Thiago.
0: Bom, Roberto, querido.
1: Me põe no sorteio do El Patron aí.
0: Claro.
1: Vamos ganhar comida mexicana lá pra ir passear de patrão lá com a patroa.
0: É bonito.
1: Estamos aí espremidos dentro do reboco, um reboco num banheiro aí. Bem louco dentro das roupas.
0: Valeu, Roberto. Um abraço, garoto. Bom trabalho. Kyler Mateus Champachek com a gente aí também. Obrigado pela sintonia. Bom dia, gostaria de agradecer por estar concluindo uma fase importante a qual consegui, com apoio, conselhos e muitas orações de meus familiares. Peço muitas bênçãos e proteção a todos. Minha família são meus alicerces. Gratidão. É a Lucélia Zipperer. Lucélia, que Deus continue abençoando aí. Tá bom, querida? Tudo de bom.
2: Thiago, meu nome é Brenda Manoela Chobal. Então, coloca no sorteio aí.
0: Claro, minha criança. Arlene Pereira tá com a gente aqui também no Sonda Nova. Rafa Crassota também por aqui, né? Agradecer o Adolfo. Adolfo Crassota, esse tempo atrás, levou uns tijolinhos lá em casa, né, Adolfo? Deus que ajude, tia velho. Manda um abraço pro Ivo, também o Virgílio, o Cabeça de Latão. Todo mundo aí na Nova. Valeu, abraço, tudo de bom. Obrigado pela sintonia de vocês também aqui em 104,5. Loriane Amorim, por aqui também confirmando a sintonia. O pessoal aí da Fios e Barbantes Mafra estão ligados na Nova. E a Juliana por aqui com a gente também, né, Juliana? Obrigado pela sintonia. Vamos ver quem levou a comida do El Patron na manhã desta terça-feira. Você que participou no 36423955. Confirmou a sua sintonia, mandou o seu recado, mandou o seu abraço e abrilhantou a nossa programação. Final do telefone é o 3703. E quem levou a comida mexicana foi ele, o Josmar Schmidt. Ô, Josmarzão, você, filho, acaba de ganhar então aí a comida mexicana do El Patron, o Josmar Schmidt. Tá bom, filho? Parabéns. Obrigado pela sua participação aí. Bom. Obrigado, gente, coração, pelo carinho, pela companhia, pela audiência e pela paciência. Ai, ai, a gente retorna amanhã às 7 horas, amanhã no momento sertanejo, se Deus quiser e assim nos permitir, tá bom? Daqui a pouquinho tem as orações no meio-dia, na sequência Emerson Souza, no sequência Hits, em mais uma grande programação aí da Nova. Amanhã, 7 horas amanhã, a gente volta e tem aquele lanche delicioso. Amanhã, quarta-feira, vai estar frio, né? A gente vai trazer aquele lanche delicioso. É claro, o presentão aí do Avenida Lanches pra você, tá bom? Continue com a gente, você ligado na... Ela! Ligado em você, grande abraço! E até amanhã, tchau! 11:59.

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1: Bom dia, meus irmãos e irmãs. Neste momento, paramos e nos colocamos na presença do Senhor, pedindo a intercessão da Mãe Querida sobre os nossos jovens, crianças e adultos. Também já agradecendo ao nosso Senhor Jesus Cristo pelo dom da vida e principalmente pelo nosso dia de hoje. Obrigado, Senhor, pelo meu trabalho, pela minha vocação, pelos meus estudos, pela minha família, pela minha comunidade e principalmente pelo seu grande amor por todos nós. Por isso, neste momento, nos colocamos em oração, pedindo a intercessão da Virgem Maria. Ave Maria, cheia de graça, o Senhor é convosco. Bendita sois vós entre as mulheres, e bendito é o fruto do vosso ventre, Jesus. Santa Maria, Mãe de Deus, rogai por nós, pecadores, agora e na hora de nossa morte. Amém. Nós os pedimos, ó Deus, que o vosso Espírito nos transforme com a força dos seus dons, dando-nos um coração capaz de agradar-vos e de aceitar a vossa vontade. Por Cristo nosso Senhor. Amém. O Senhor esteja convosco, Ele está no meio de nós. Abençoe-vos Deus Todo-Poderoso, Pai, Filho e Espírito Santo. Amém.
2: Meio-dia e quatro.
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tarde, boa tarde, boa tarde pra você que sintoniza a nova 104,5. Prazer imenso poder estar aqui junto com você nessa tarde de terça-feira. Emerson, meio dia e 5, você já tá falando boa tarde. Eu já almocei já, pra mim uma tarde já, uma tarde maravilhosa que eu quero desejar pra você. Uma tarde cheia de alegrias, cheias de sorrisos, que seja uma tarde incrível aqui na Nova. Tá liberado pra você participar, pra você interagir, mandando seu recado pra gente no WhatsApp 3642-3955. Você manda aí essa mensagem pra gente através do WhatsApp e escreve a palavra sequência. Isso mesmo, escreve aí sequência e manda essa mensagem pra mim. Não esquece de colocar seu nome, tá? Aí você concorre na sexta-feira um almoço para duas pessoas na churrascaria Araucária. E um almoço para duas pessoas também na Billy, na churrascaria Billy. Tá fim? Então bora participar, mandar recado pra gente, porque tá começando mais um Sequência.

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1: 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Hoje abrindo as 80 a mais, hein? E já na 80ª posição tá chegando The Weeknd com Ariana Grande.
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0: nova toca o que você gosta. Esse é o nosso Sequência Hits, as mais tocadas do Brasil. Você confere com a gente. E, obviamente, deixa seu recado por aqui também. 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
0: Legal, esse é o nosso Sequência Hits, as mais tocadas do Brasil. Você confere junto com a gente por aqui. Lembrando que você que participa, manda sua mensagem, seu recado. Concorre a um almoço para duas pessoas na churrascaria Araucária. E também um almoço para duas pessoas lá na churrascaria Billy. Então participa com a gente aí. Coloca a palavra sequência e manda sua mensagem para mim. Alô, câmbio.
3: Bom dia, Thiago. Meu nome é Maria Júlia Rodrigues da Silva. Me coloque no sorteio.
0: Dois.
3: Nem sei que é o sorteio, né? Mas tudo bem. Ah. Agora estamos brincando aqui quietinho. O gatinho tá bem louco aqui na cama.
0: Então tá bom.
3: E rola, e sobe na cortina, e quer subir em cima do armário, e cai. Ainda bem que o gato tem 7 vidas.
0: Ainda
3: então,
0: bem, né?
3: Eu queria subir em cima do armário, daí subiu aqui em cima do colchão, deixa eu te contar. Subiu em cima do colchão, daí queria subir em cima do armário, daí não conseguiu, daí escorregou, daí caiu. Eu fiquei preocupada com o gato, falei pra Maria, será que o gato não se machucou, se não se quebrou, se tudo?
0: Deu fora de hora essa mensagem, mas tudo bem, né? Ô, Maju, obrigado pela companhia. A Marli tá por aqui, obrigado pela companhia. Boa tarde, Emerson, tudo bem? Tio Águia aqui pra confirmar a audiência e desejar uma ótima terça-feira a todos. Aguinaldo, obrigado pela companhia. Boa tarde, Emerson, passando pra confirmar minha audiência, minha presença. Maravilha, obrigado pela companhia. A Sandy, obrigado pela audiência também. Boa tarde, Emerson, tudo tranquilo? Aqui o João Elísio Veiga, confirmando a audiência. Quero mandar um abraço para vocês aí da Nova e mando um beijão pro meu amor Janir Martins. Valeu, João! Tá, Emerson, tudo bem? Coloca meu nome no sorteio. Márcia Aparecida. Obrigado pela companhia, Márcia. Boa tarde, Emerson. Dinacir Aparecida Lorena, ouço todos os dias. Valeu, Dinacir. Obrigado pela companhia, tá? Tudo de bom para você. Tá, Emerson. Valcinir Petas, obrigado pela companhia. Tarde, Emerson, Márcio Pixos, passando para desejar uma ótima tarde para todos nós. Valeu, obrigado pela companhia, tamo junto. Vamos de música? Vamos nessa, atualizando você no ranking das mais tocadas. Agora tem Henrique Castro.
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0: 77ª posição, nem pagando.
2: Henrique

0: Kids.
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0: Como é bom estar aqui junto com você na 9 FM. Essa é a nossa Sequência Hits. As 100 músicas mais tocadas do Brasil. Hoje a gente entrou aí no top 80, tá? Nas 80 a mais. Lembrando que você que participa, você concorre, tá? Um almoço para 2 pessoas na churrascaria Araucária e um almoço para 2 pessoas na churrascaria Billy. Sorteio sexta-feira. Para participar, tem que colocar a palavra sequência. Se não tiver a palavra sequência, não participa.
3: Suspeitei desde o princípio.
0: Aliás, participa, mas não concorre. É, então. Boa tarde, Emerson. Valcenir, obrigado pela companhia, Valcenir. Boa tarde, me coloca no sorteio, Álida Figueiredo. Tá com frio aí, Álida? Álida. Mais ou menos, aí não tá tão frio, não. Não, aqui dentro, não. Tá 12 graus a temperatura agora, tá de boa. Nossa, calorão desse. Obrigado pela companhia, tá? Tudo de bom pra vocês aí. Roseli Deckschobauer tá ligada, já. Obrigado pela companhia também. Boa tarde, Emerson. Tudo bem? Me coloca no sorteio, é a Márcia Aparecida Vosni Wisolowski. Valeu, obrigado pela audiência, tá? Emerson, boa tarde, é Janir Martins. Gostaria de participar do sorteio, valeu. Manda um beijo pro meu amor João Elísio, valeu. Tá aí, entregue seu recado. Lucinéia, obrigado pela companhia. Eu já vou até antecipar, porque a Lucinéia manda pra ela, pra Gabriele, pra Lívia, pra todo mundo, pro Eduardo. Obrigado pela companhia. Boa tarde, Emerson, mande um abraço e um abençoado dia. Tá bom? Um abraço e abençoado dia. Kelly Maier, obrigado pela companhia, Kelly. Boa tarde, Emerson. Muito frio? Mais ou menos, viu? Tá de boa. Adriana Goodstein, obrigado pela companhia. O Emerson, olhando o tempo do alto, tá bonito, viu? Obrigado pela companhia, Dielly. Aquele abraço pra você aí, tá? Boa terça-feira também. Emerson, Rodrigo França, boa tarde pra você também. Jaqueline Aparecida Martins, boa tarde. Obrigado pela companhia também, tá? Vai mandando seu recado aí, já já tem mais mensagens, já já tem mais recados aqui na Nova. É hora da gente conferir mais um bloco, né? Preparado especialmente pra você, com as músicas mais tocadas. Agora a gente tá na qual posição aqui, produção? Ajuda aí, viu? Onde? 74ª? Vamos lá, então. É hora de Traia Véia.
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0: Certos ponteiros aí, 12:34. Lembrança boa.

0: versão de Sea Fire to the Rain aqui na Nova. Ela que ocupa a 72ª posição das mais tocadas do Brasil, desfilou inteirinha aqui no Sequência Hits de hoje. Continua ligado com a gente, intervalo rapidão, já já eu tô de volta, hein?
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É óbvio que toca mais. 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

0: fazer o quê, né? Existe hora pra tudo, né? Principalmente pra despencar as temperaturas. Mas a gente promete aquecer você, viu? Elevar a temperatura com muita música boa aqui na 9 FM. Deixa eu ver quem tá ligado com a gente aqui. Vou mandar um beijo pra Gislaine. Beijo, Gislaine. Tá ligada com a gente. Um abraço pra você, pra todo o pessoal aí do Mercado Magrão. Sempre ligados com a gente também, tá? Boa terça-feira. Tamo junto. Oi, Emerson. Me coloca no sorteio. Daniele dos Anjos. Oi, Dani. Obrigado pela companhia. Oi, Jennifer dos Anjos. Tá participando também. Oi, Emerson. Boa tarde. Tudo tranquilo? Aqui é o Márcio Sokodowski, passando para desejar uma ótima e abençoada tarde para você e para todos da rádio. E nós, como sempre, levando você de carona. Obrigado pela companhia. Forte abraço, Márcio. Ó a mensagem de áudio chegando aí, ó. É quem? Alô?
1: Oi, Brasil. É
0: Pedro. Alô? Peraí. Peraí que tá meio travando aqui. Agora você pode falar, homem.
2: Começou. Põe a nada, eu acertei, né? Programa Hora, Vitor. Aqui o Graxaim de Velivete, vai na próxima música pra nós, tamo na escuta tomando um chimarrão.
0: Tá bom, Graxaim.
2: Vem Brasil. Vamos curtir o fiozinho aí. Beleza, pra tudo irmão.
0: Valeu, obrigado pela companhia. Oi, Emerson. A Mel e Terezinha Tecla, obrigado pela companhia. A Josiane Fernandes, boa tarde. Ótima, abençoada tarde pra todos. Obrigado pela companhia, Josi. Boa tarde, quero participar do sorteio, Juscelia de Lima. Obrigado, Juscelia. Boa tarde, Emerson. Manda aí um abraço para os alunos e alunas de aula de dança, de passinhos, de flashback do Centro Comunitário Jardim América, todos empolgados para chegar quinta-feira. Opa, valeu, obrigado pela companhia de vocês aí. Tudo de bom para você. Quem tá mandando o recado aqui, deixa eu ver, é a Daya. Valeu, Daya. Boa tarde, Emerson. Boa tarde. Manda um abraço para mim. A Sheila, valeu, Sheila. Alô, câmbio.
3: Queria participar do sorteio. Queria a música da Laona Prado.
0: Então tchau. Tá bom. Obrigado, Leila. Boa tarde, Emerson. Odete Frogel, obrigado pela companhia. Meu amigo Silvio chegando por aqui. Alô.
4: Boa tarde, Emerson. Tarde. Eu tô com o rádio ligado na nova era. Eu tô escutando você, Emerson Souza.
0: Valeu, Silvio.
4: Programaço, manda um alô pra todos aí, tá?
0: Com certeza. Os
4: ouvintes. Um abraço pra vocês da nova. Estamos aí ligadaço em alto e bom som, né? Em bom tom também aqui na Gravetuária. Escutando vocês, tá? Toca aí a próxima oferência pra toda a família aí, Carvalho e Niotim, beleza? Abraço a todos os ouvintes.
0: Valeu, tudo Silvio. Tudo de bom. Obrigado pela companhia. Abraço pra você. Bom trabalho. A gente vai fazendo a trilha sonora da sua tarde de terça-feira. Capricha nas vendas aí, que a gente capricha nas modas. Adriana Schilbauer, boa tarde, Emerson. Confirmando a audiência. Obrigado, Adriana. Emerson, boa tarde, me coloca no sorteio. É a Maria Marilene de Andrade Leandro. Obrigado pela companhia, Maria. Tamo junto, continue participando aí, tá? WhatsApp 3642-3955. Não esquece de colocar seu nome e a palavra sequência na mensagem, tá bom? Manda recado aí.
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0: Alô, Virgínia, 71ª posição das mais tocadas. Quase nas 70 a mais aqui, ó.

0: Vem comigo na mais ouvida, na mais potente, na mais curtida, na mais querida. Mais estar aqui contigo no Sequência Hits, que fica por aqui a primeira parte, a primeira hora, oferecimento de TVA BYD Mafra e Lojão da Economia, a loja da família. 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Pois, Serfalo, tem a parte 2 do nosso programa, então eu te convido a não sair daí e manda essa mensagem. Escreve a palavra sequência e o seu nome e a sua mensagem, manda pra mim no 3642-3955. Concorra um almoço pra duas pessoas na churrascaria Araucária e um almoço pra duas pessoas lá na churrascaria Billy. Sorteio sexta-feira. Volto já, hein? Aguenta aí.
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1: Já já tem Marília Mendonça, Leão, aqui na Hora FM, continua ligado.
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7: 1:05.
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0: participando. Sequência Hits até as duas no seu rádio. 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Boa tarde, Emerson, Wellington, Marcelo Peters participando. Eduardo Alexandre também tá por aqui. Boa tarde, Emerson. Solange Bernadette, obrigado pela companhia. A Juscelene Alves está por aqui também. A Micaela Lorena também está registrando participação. Obrigado pela companhia de vocês. Excelente terça-feira. Tamo junto, hein, aqui na Nova. Juntos até as duas. E claro, você pode mandar o seu recado, a sua mensagem através do WhatsApp 3642-3955. Não esqueça de colocar a palavra sequência. Coloca aí sequência e manda sua mensagem. E concorra um almoço para duas pessoas da Churrascaria Araucária e um almoço para duas pessoas na Churrascaria Billy. Bora atualizar você no ranking das mais tocadas? Vamos lá, vamos nessa. Tá chegando ela, Leão.
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0: Sequência. 68ª posição.

0: nossa sequência aí, Hits, Cleiton e Romário com Zé Felipe, seu Tipo Eduardo, esteve Leão com Marília Mendonça. Continua ligado com a gente, já tem mais mensagens, tá? Mais recados aqui na Nova FM, aqui no nosso Sequência Hits. Eu tô esperando você. Uma e 14.
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0: Agora 1h16, nota de falecimento, funerária em vida, comunica o falecimento de Joel Francisco Nunes, ocorrido às 21 horas de ontem, com 57 anos, deixa enlutados esposa, filho, nora, irmãos e demais familiares e amigos. Seu corpo será velado na capela em vida em Rio Negro, com início hoje a partir das 16h30. Seu sepultamento se dará amanhã, às 10 horas, para o cemitério municipal de Rio Negro. A funerária em vida comunicou o falecimento de Joel Francisco Nunes.
5: 1h17.
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0: É o nosso Sequência Hits nessa tarde de terça-feira. Terça-feira gostosa, terça-feira maravilhosa. Essa vibe, né? Esse friozinho que tá fazendo aí. E vai ficar cada vez pior, né? A gente promete aquecer sua tarde com música boa aqui na Nova, tá bom? Boa tarde, Emerson. Estamos em escuta. E coloca aí nos sorteios. Vili e Sônia Martendal, obrigado pela companhia de vocês. Quem mais? Quem mais? Tá mandando um recado, confirmando a audiência, Doroteia Ribeiro. Oi, Doroteia. Obrigado pela companhia, tá? Boa tarde pra você. Agora, na 66ª posição, lá no ranking das mais tocadas das 100 mais. Sabe que a gente toca as 100 mais a semana toda, né? Até chegar na sexta-feira aí no top das tops. Na 66ª tem essa aqui, ó.
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0: Segura aí que o nosso Sequência Hits volta já. 1h29.
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2: A partir desta terça-feira, a rua Evirno Paulo Weinschutz, na Roseira, e a entrada expedicionária Manuel Elias Portela, no Tijuco Preto, terão alterações no trânsito no período das 8 às 17h30. Nas duas vias, poderá ocorrer a interdição total ou então a utilização do sistema pare-siga ao longo do dia. Máquinas pesadas estarão operando em alguns trechos para os serviços de drenagem, por isso, a eventual interdição ocorrerá para preservar a segurança de todos. Relembrando, rua Evino Paulo Weinschutz, na Roseira, e a entrada e a estrada, perdão, da expedicionária Manuel Elias Portela. É preciso que os motoristas e pedestres tenham atenção redobrada ao transitarem pelos trechos em obras. Há rotas alternativas para quem necessita trafegar naquela região. Nos pontos de interdição, há placas indicando os caminhos. Informou o 9FM.
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0: 1:35.
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0: claro que toca mais. Toca tudo e toda da Nova Taco que você gosta. 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Boa tarde, Emerson. Quero participar do sorteio. Manda um abraço para todos aqui na Sami Confecções. A Isabel Nemitz. Valeu, Isabel. Obrigado pela companhia, tá? Abraço para todos vocês aí. Jota Quest chegando, bora!
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0: 64ª posição.

Atenção, Pedro, Paulo e Alex com Country Beach. Que delícia. Antes teve Jota Quest com Tim Maia, Acende Farol. Acende Farol aí, porque eu vou pro intervalo e volto já com Sequência Hits. 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

Muito bem, deixa eu mandar um abraço aqui pra Josiane. Oi, Emerson. Oi, meu amigo Emerson, tudo bem? Me coloca aí no sorteio do almoço. Aqui é a Josiane Lima. Oi, Josi, obrigado, tá, pela companhia. Continue ligado com a gente aí. Quem mais? A Aline de Almeida tá participando também. Obrigado pela companhia, Aline.

0: aquele abraço pra você, tá? Emerson, é a Fran. Oi, Fran. Mande um abraço pra mim, pra minha família e me coloca no sorteio. Valeu, Fran. Obrigado pela companhia. Seja sempre bem-vindo aqui na programação da Nova, tá bom? Continue participando. Nossa Sequência Hits atualiza você no ranking das mais tocadas. Continua subindo aí no ranking a música de Sammy Rico, o herdeiro, né, do Garganta de Ouro, do falecido Zé Rico. Com Estrada da Vida, participação de Zezé de Camargo, 10.944 execuções dessa música este mês de junho, e ela ocupa aí, como eu disse, a 61ª. Aliás, 62ª. É, acabou de atualizar aqui, Cleiton Romário passou ela. 62ª música mais tocada do Brasil, chegando agora aqui no nosso Sequência Hits. Bora conferir.
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É o Sequência Hits no seu rádio. No último bloco, sucesso de Sam e Rico com Zezé de Camargo, a 62ª mais tocada. Um abraço aqui pra dona Andréia, tá ligada com a gente. Boa tarde, Emerson, tudo bem? Abraço pra vocês todos da rádio. Valeu! Boa tarde, me coloca no sorteio, Sirley Conkel. Oi, Sirley, obrigado pela audiência, tá? 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

pela sua audiência. É sempre uma delícia poder estar aqui, levando música boa, alegria, descontração no seu rádio, viu? Já tem o Melhor da Nova, hoje na companhia de Marco Aurélio, já tá de volta por aqui. E amanhã, quarta-feira, ao meio-dia, eu tô de volta com Sequência Hits, tá bom? Excelente tarde pra você. E amanhã, fica com Deus. Vou deixar minha última aqui, tá? Com Cleiton e Romário. Opa, cadê eu? Essa sim, tá na 61ª posição das mais tocadas, tá bom? Tchau, gente, até amanhã.

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5: 2:06.
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8: Muito boa tarde pra você. Terça-feira hoje, 23 de junho de 2026. Eu sou o Marco Aurélio, tô chegando. A partir de agora vamos usar a Nova até 5. E aí, como é que tá você? Tudo legal? Tudo beleza? Tudo na Santa Paz. Que bom, né? Tarde nubladaça. 12 graus a temperatura aqui no Alto de Mafra. Tá geladinho, né? Tá friozinho, tá gostoso. É o inverno. Estamos no inverno, ligado no som da Nova. Aumente o volume do seu rádio para esquentar a sua tarde curtindo os sucessos aqui da Nova FM. Tá chegando mais uma edição do nosso Melhor da Nova. É muito sucesso para você conferir nessa tarde geladinha de terça-feira. Faz o seguinte, levante essa cabeça, bota aquele sorrisão no rosto, força e fé, bora lá, vem nessa comigo.
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8: 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Deixa eu aproveitar e mandar um abração já. É a prima passeando por aqui, a Maria do Rocio, veio lá de Paranaguá. Passa frio por aqui. Tá aí na casa da tia Elza, juntamente com a tia Alice, curtindo o primo aqui, tá bom? Valeu, Maria do Rocio. Abraço pra você. 2:09. Faz o seguinte, levante essa cabeça, bota aquele sorrisão no rosto, força e fé, bora lá. Tô chegando com o Henrique Castro, Menos é Mais, nem pagando. Depois tem Thiago e Graciano, Vivendo Errado. Uma excelente, ótima boa tarde para você ligado comigo aqui no Som da Nova, que toca o que você gosta.
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1: 2h18.
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2: Super Dicas. Último bloco do Super Dicas de hoje. Dicas e truques que facilitam o nosso dia a dia. Vai comprar cosmético, mas tá na dúvida sobre qual a melhor opção? Eu trouxe dicas do site Estadão para você não errar mais. Identifique a sua necessidade. Uma dica é: se você já conhece, tem êxito e está acostumado com determinada marca, continue com essa marca. As chances de se arrepender serão quase nulas. A máxima em time que está ganhando não se mexe é aplicável aqui. Quem vê embalagem não vê conteúdo. Nunca escolha um cosmético pelo exterior. Cores chamativas, dizeres apelativos e design da embalagem não significam nada, pelo menos para qualidade. Aprenda a ler o rótulo. E validade também importa. A qualquer momento eu volto com mais dicas. Um abraço, até lá.
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4: 2:22.
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1: Na nova, Rick Renner e o Pablo Baby. Antes veio Gabriel Gava, áudio bebo.

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3: Nota de falecimento, a funerária em vida comunica o falecimento de Joel Francisco Nunes, ocorrido ontem aos 57 anos. Será velado na capela municipal, a capela em vida em Rio Negro hoje, a partir das 16h30. O sepultamento estará amanhã às 10 horas para o cemitério municipal de Rio Negro. A funerária em vida comunicou o falecimento de Joel Francisco Nunes.
2: 2:32.
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3: A previsão para esta tarde de terça-feira é de tempo estável, muitas nuvens. Abertura no decorrer da tarde, a temperatura em pequena elevação em todo o estado de Santa Catarina. No Planalto Norte, tarde nublada. E a temperatura variando de mínima 4, máxima 13 graus. Nesse instante, 12 graus é a temperatura aqui no Alto de Mafra.
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2: 2:36.
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3: 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Tem o Dino aqui na nova. Have you ever seen the rain? Depois tem Guilherme Santiago, a participação do Jorge Matheus, Pijama Amarelo.
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3: Estamos de volta com o nosso Boletim da Copa nesta terça-feira. Sou Sandro Barcelos e informação direto da Copa pra você. Bom, e parece que a artilharia da Copa é o grande assunto do momento. O atacante Mbappé segue colecionando recordes pela França. Em seu 100º jogo pela seleção francesa, o camisa 10 marcou 2 vezes contra o Iraque pela segunda rodada da Copa do Mundo e chegou a 16 gols na história do torneio. Com os gols desta segunda-feira, ele alcançou o alemão Miroslav Close e deixou o brasileiro Ronaldo Fenômeno para trás da artilharia geral das Copas. Com isso, o primeiro gol saiu aos 13 minutos do primeiro tempo. O Lis foi rápido no raciocínio, deixou o Mbappé livre para chutar de fora da área. O atacante soltou uma pancada de perna esquerda para abrir o placar. O segundo do camisa 10 da França veio no segundo tempo depois de uma paralisação de mais de 2 horas da partida pelas condições climáticas. Aos 8 minutos, a defesa do Iraque saiu jogando errado. Dembélé serviu o Mbappé para empurrar e ampliar o placar. Com isso, são 16 gols, empatou com o Close, passou o Ronaldo e está 2 gols atrás de Lionel Messi, que atualmente é o maior artilheiro de todas as Copas com 18 gols. O nosso

cara. Com isso, são 16 gols, empatou com o Close, passou o Ronaldo e está 2 gols atrás de Lionel Messi, que atualmente é o maior artilheiro de todas as Copas com 18 gols. O nosso

cara. Com isso, são 16 gols, empatou com o Close, passou o Ronaldo e está 2 gols atrás de Lionel Messi, que atualmente é o maior artilheiro de todas as Copas com 18 gols. O nosso...

0: Obrigado, gente. Obrigado, gente.
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0: Na nova, Daniel, Vitor Clay, adora amar você. 3:03. Daqui um pouquinho seguindo com mais o melhor da nova para você ligado no som da nova que toca o que você gosta. 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
1: 3:04.
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5: Três e onze.
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8: 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Depois tem Cheloquedo, Morena Linda.
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7: Três e vinte e um.
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6: 3:25.
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10: 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Hoje tem sucessos da Rockset.
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2: Muito bem, valeu, até a próxima!

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2: A previsão para essa tarde de terça-feira é de tempo estável, com muitas nuvens e aberturas ao decorrer da tarde. A temperatura em pequena elevação em todo o estado de Santa Catarina. No Planalto Norte, tarde nublada e a temperatura variando, com a mínima 4, a máxima 13 graus, nesse instante 12 graus. É a temperatura aqui no Alto de Mafra.
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1: Estamos de volta com o nosso Boletim da Copa nesta terça-feira. Sou Sandro Barcelos e informação direto da Copa pra você. E Mohamed Salah já protagonizou noites históricas por Liverpool, Roma e agora a seleção egípcia. Mas poucas tiveram um significado tão especial quanto a deste domingo. Após marcar um dos gols da vitória por 3-1 sobre a Nova Zelândia, resultado que garantiu ao Egito seu primeiro triunfo na história das Copas do Mundo, o atacante foi visto celebrando com torcedores nas ruas de Vancouver. Vídeos que circulam nas redes sociais mostram Salah cercado por centenas de fãs egípcios cantando, dançando e comemorando o resultado que entrou para a história do futebol do país. Em clima de festa popular, o astro se juntou às celebrações e transformou a cidade canadense em uma extensão das arquibancadas. A cena simboliza a dimensão do feito alcançado pelos faraós. Antes da partida, o Egito acumulava 9 jogos sem vencer em Copas do Mundo ao longo de 4 participações do torneio. O tabu finalmente foi quebrado após uma vitória emocionante diante da Nova Zelândia. O nosso Boletim da Copa volta já já aqui na programação.
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3: 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Depois vamos relembrar LS Jack Sem Radar.
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0: Nota de falecimento: a funerária em vida comunica o falecimento de Joel Francisco Nunes, ocorrido ontem aos 57 anos. Será velado na capela em vida em Rio Negro hoje a partir das 16h30. O sepultamento será amanhã às 10 horas para o cemitério de Rio Negro. A funerária em vida comunicou o falecimento de Joel Francisco Nunes.
5: 3:51.

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vidros caseiro. Outra tarefa que quase sempre dá bastante trabalho na faxina é limpar os vidros. Vamos para uma receita? Para preparar, você vai precisar de 5 litros de água limpa, uma colher de sopa de vinagre de álcool e uma colher de sopa de álcool. Simples assim. Você vai precisar apenas de um balde ou uma bacia grande. Misturar todos os ingredientes e armazená-los em um recipiente adequado. Só nisso você já vai ter um limpa-vidro super eficiente

0: No som da nova, Jads e Jadson, Zé Trovão, SB, Léo, Balbinotti, Danilo e Davi. Número chato 4 e 3. É o nosso melhor da nova. 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
2: 4 e 4.
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2: 4 e 7.

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3: 4:11.
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7: A Blitz da Nova hoje tem o sucesso do Carlos e Jader, Separados.
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0: Nova FM, Traia Véia, Zoião de Mel, também teve Carlos e Jade separados. Nova 4:19.

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1: 4h23.

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10: 12 graus.
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0: 4:27.
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5: Valeu, Jean. Até a próxima.
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0: 4h43.
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1: Nota de falecimento. A funerária em vida comunica o falecimento de Joel Francisco Nunes, ocorrido ontem aos 57 anos. Está sendo velado na capela em vida em Rio Negro e o sepultamento se dará amanhã às 10 horas para o cemitério de Rio Negro. A funerária em vida comunicou o falecimento de Joel Francisco Nunes.
2: 4:52.

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7: 4:56.
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2: O som da nova, Post Malone, Morgan Wallen, I Had Some Help. Fechando por aqui a edição de hoje, nosso melhor da nova. Já já, J. Araújo, Jotinha, trazendo pra você os clássicos da nova. Eu tô de volta amanhã, trazendo ao melhor da nova a partir das 2 da tarde. Pra você, um bom final de tarde de terça-feira, se cuida. Amanhã, então, a partir das 1, se fala novamente. Um grande abraço, até mais. Fica com o sucesso da Rosé e Bruno Mars, Appetit. Tchau.
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0: 5 e 2.
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7: 5:08.
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0: 8:10. E aí, como é que você tá? Tudo bem? Tudo certinho? Tudo legal com você? Seja muito bem-vindo a 104,5 9 FM, a rádio que toca o teu som. Terça-feira, dia 23 de junho de 2026. Eu sou o Jota, tô chegando por aqui, vou te fazendo companhia até às 7. A partir de agora, matando saudades com mais uma edição do nosso Arquivo da Nova. Isso mesmo, hein? 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
0: A rádio que toca o que você gosta e a partir de agora começa pra você mais um Clássicos da Nova. E por falar em clássicos, tá chegando ela, Cyndi Lauper. Ótima tarde pra você.

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1: Só aí aqui no 104,5, mais um Clássicos da Nova. King Carnes, Betty Davis Eyes, também teve Cyndi Lauper, Money Changes Everything. 5:20, até 6 da tarde, você matando saudades por aqui, com mais uma edição do nosso Clássicos, que volta já, sai daí não.
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9: 5:23.
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0: cúrcuma é rico em curcumina, uma substância com propriedade anti-inflamatória potente, que age diminuindo os sintomas da inflamação no corpo, nos músculos, tendões e articulações, sendo uma excelente opção de anti-inflamatório natural para mal-estar geral e corpo dolorido.
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2: Um ser maravilhoso entre a serpente e a estrela.
3: Isso aí, daqui a pouquinho a gente volta ao ano de 1992.
2: Um grande amor do passado se transforma em aversão.
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7: 5:26.
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3: Tô aí, 5:28 para você, tem 6 da tarde, mais um Clássicos da Nova. 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Mandar um abraço aí pra Vivi, ligada com a gente, saindo do trabalho, levando a gente de carona. Obrigado pela sua companhia, tá bom? Ótimo finalzinho de tarde. Pra você que tá aí, dando carona pra gente, né? Indo de casa, aliás, do trabalho pra casa. Vamos juntos com o som da nova 5h29, Fagner. 1989. O que você tava fazendo em 89? Você lembra, hein?

0: Isso aí, 9 FM, tocando o que você gosta, Zé Ramalho. Entre a Serpente e a Estrela, também teve o Fagner Retrovisor. 5:37, matando saudades até 6 da tarde, né? Nosso Clássicos da Nova, que vai pro intervalo, mas volta já. Aguenta aí que daqui a pouquinho, depois do intervalo, tem Livian Fortune 2 e também Mary J. Blige.
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0: Vai atualizando o placar do Futebol Copa 2026. Nesse momento estão jogando Inglaterra e Gana. 42 minutos, primeiro tempo, 0-0. Inglaterra 0, Gana também 0. Hoje já jogaram, né? Portugal e Uzbequistão. E Portugal venceu de goleada, né? 5-0. Também já jogaram hoje Argélia e Jordânia. Argélia venceu por 2-1. Noruega e Senegal. A Noruega venceu por 3-2. Hoje à noite, 8 da noite, tem Panamá e Croácia. E também Colômbia e o Congo, às 23 horas. É a Copa 2026, aqui na Nova.

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0: É a 9 FM tocando o que você gosta e matando saudades até às 6. Por aqui mais um.
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0: 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Live o 14-2 aqui no Som da Nova com Something About You. Ótimo final de tarde, quase começo de noite para você ligado aí com a gente, conferindo só as melhores.

0: 5h52 aqui na nova Mary J. Blige com Family Affair. Também teve Live Your Fortune to Something About You. Até 6 da tarde para você, né? Mais uma edição do nosso Clássicos da Nova, Matando Saudades, aqui na Rede Nova de Comunicação. Intervalo e a gente já volta.
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3: Isso aí, segue pra você o Clássicos da Nova, chegando à última sequência. 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
1: É a 104.5 Nova, tocando aqui você gosta, Carly Minogue com I Believe. Também teve o Papa Winnie aqui no som da Nova. Fechando por aqui mais um Clássicos da Nova, que volta amanhã, a partir das 5 horas da tarde, na mais potente. 6:01. 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Uma cesta top e uma bola oficial. 6:02 agora, na sequência tem as orações com o padre Reginaldo Manzotti e eu já tô de volta com o nosso Circuito Sertanejo aqui na Nova.
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3: Eu navegar. Boa tarde, queridos filhos e filhas, nessa terça-feira, acreditando e confiando no Sagrado Coração de Jesus, em Nossa Senhora, sob o título do Perpétuo Socorro, rezando pelos enfermos, pelos doentes. Vamos rezar, invocar e fazer o sinal da cruz. Não importa onde você está, o importante é agora fazer comigo. Pai, Filho, Espírito Santo. Amém. Ó meu Deus, no fim desta tarde, ofereço-vos, em união com o Santíssimo Coração de Jesus, todo o meu dia. Ofereço-vos, ó meu Deus, as orações, as obras. Ofereço-vos as alegrias deste dia. Ofereço-vos as decepções. Termino este dia, Senhor, colocando no coração de Jesus todas as minhas esperanças e tristezas, todas as minhas conquistas e decepções. Ó Deus, coloco no coração de Jesus todas as minhas vitórias e decepções, virtudes e fraquezas. Sagrado Coração de Jesus, sede a minha salvação. Sagrado Coração de Jesus, acolha no vosso coração estas pessoas que peço refúgio, consolo e a bênção. Sagrado Coração de Jesus, acolha a minha vida, minha família e toda a humanidade. Nossa Senhora, de muitos títulos e de muitos nomes, queremos invocá-la sob o título de Nossa Senhora do Perpétuo Socorro. Lembrai-vos, ó Puríssima Virgem Maria, que nunca se ouviu dizer que alguém, tendo recorrido a vós, tenha ficado sem socorro. Animado por esta verdade, seguro de vossa intercessão, ó Virgem das Virgens, a vós recorro, em vós me acolho, e gemendo sob o peso dos meus pecados, me coloco na vossa presença. Nossa Senhora do Perpétuo Socorro, não desprezeis as súplicas desta tarde. Ó Mãe do Filho de Deus humanado, dignai-vos de ouvir as minhas preces e alcançar, Mãe, o que vos rogo. Ave Maria, cheia de graça, o Senhor é convosco. Bendita sois vós entre as mulheres e bendito é o fruto do vosso ventre, Jesus. Santa Maria, Mãe de Deus, rogai por nós, pecadores, agora e na hora de nossa morte. Amém. Sagrado Coração de Jesus, tende piedade de nós. Nossa Senhora do Perpétuo Socorro, rogai por nós. Amém.
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1: Seis e sete. Seja bem-vindo à nova terça-feira, 23 de junho de 2026.
2: Era ouvir da sua boca.
1: Tá começando o nosso sertanejo até em sete.
2: Fica.
1: E com a Lana Macedo.
2: Você
1: disse. Alô, oi. Ótimo final de tarde, começo de noite para você ligado com a gente.
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1: Muito bem, 104.5 9 FM tocando o que você gosta. Max e Luan, vestido coladinho. Luan Santana e aí também teve a Alana Macedo. Alô, oi. As primeiras de hoje aqui do nosso sertanejo, né? O nosso circuito sertanejo para você até às 7 num oferecimento da FUBRA. Fica ligadinho junto com a gente. Sai daí não, porque daqui a pouquinho eu tô de volta com o circuito sertanejo logo após do intervalo e vai rolar essa daqui, ó.
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1: Nota de falecimento. A funerária em vida comunica o falecimento de Joel Francisco Nunes, ocorrido às 21 horas de ontem, com 57 anos. Está sendo velado na capela em vida em Rio Negro e seu sepultamento será amanhã, às 10 horas da manhã, para o cemitério de Rio Negro. A funerária em vida comunicou o falecimento de Joel Francisco Nunes.
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1: 6:19. Vamos matar saudades com o som do Henrique Juliano. Mistura louca.

0: 6h22.
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5: Foi pra você mais uma edição do nosso Circuito Sertanejo aqui na Nova 6:49. Você conferiu com a gente por aqui, Colo Colo com João Bosco e Vinícius e Aviões do Forró. Bruno e Marrone, Show de Recaída, César e Paulinho, Franguinho na Panela, Meu Reino Encantado com o Daniel e o José Camilo, Nayara Azevedo, Tenta Me Esquecer, Emílio Eduardo da Pavirada, Jean Júlio, Isso Cê Não Conta, e também teve o Henrique Juliano, Mistura Louca.
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5: Jorge e Matheus abrindo a última sequência do nosso circuito de hoje.

Isso aí, 9 FM, tocando o que você gosta, Mato Grosso e Matias, Pedaço da Minha Vida, Marcos e Belucci, Amor de Madrugada, Jorge e Matheus, Duas Metades. 6h59, vai ficando por aqui o nosso Circuito Sertanejo de hoje, que volta amanhã, né? A partir das 6 horas da tarde aqui na Nova, num oferecimento da FUBRA. Obrigado pela sua companhia. Amanhã tem mais a partir das 6 da tarde. Eu tô de volta amanhã a partir das 5 da tarde com os clássicos da Nova e, claro, né, 6 da tarde com o melhor do sertanejo por aqui. Na sequência, para você, mais uma edição da Voz do Brasil. Logo mais, a partir das 8 horas da noite, tem o painel Flashback. Às 9 horas da noite, tem a Ju Godoy com o Interligados. E finalizando sua noite aqui na Nova, tem o nosso Nova Moments. Ótima noite de terça-feira para você, desde já uma ótima quarta-feira. Nos encontramos amanhã a partir das 5 horas da tarde, tá certo? Boa noite para você. Fique agora com a Voz do Brasil.

0: 2026.
1: Vamos ao destaque do dia, segurança pública.
0: Novo Banco Nacional de Celulares com restrição vai reunir informações sobre aparelhos roubados, furtados ou extraviados em todo o país.
1: Ao comprar um aparelho, o cidadão também vai poder consultar o cadastro para saber se existe alguma restrição.
0: E notificações serão enviadas para esses celulares que estiverem em uso, para que o comprador entregue voluntariamente.
1: O presidente Lula destaca que nova ferramenta vai ajudar a combater o crime.
2: Se você souber de onde você comprou, melhor ainda, porque a gente quer punir quem rouba, a gente quer punir quem vende, a gente quer punir o crime organizado.
0: E ainda, aparelhos de última geração para tratamento de câncer por radioterapia foram entregues hoje simultaneamente em São Paulo, Ceará e Mato Grosso pelo presidente Lula e o ministro da Saúde, Alexandre Padilha.
1: Equipamento é capaz de gerar raios-x precisos exatamente no local do tumor, sem causar maiores danos ao tecido saudável. Graziele Bezerra.
3: Durante o evento, Lula e Padilha assinaram ainda contrato que vai garantir a compra de 20 aparelhos de ressonância magnética para 15 estados.
0: E a gente vai falar também dos impactos do programa de aquisição de alimentos sobre a vida de agricultores.
1: Estudo divulgado pelo Ministério do Desenvolvimento Social mostra aumento da renda e redução da dependência de programas assistenciais.
0: Hoje, na apresentação da Voz do Brasil, eu, Mariana Jungmann e Luciano Seixas.
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0: Que é um bem de consumo, o aparelho celular concentra atualmente a identidade digital do cidadão.
1: Nele estão aplicativos bancários, documentos, senhas, meios de pagamento, autenticações eletrônicas e acesso a serviços públicos.
0: E a cadeia envolvida no roubo desses aparelhos aumenta a violência urbana e abastece o crime organizado.
1: Por isso, o governo lançou hoje a nova fase do Programa Nacional Celular Seguro, criando um banco de dados nacional para consulta sobre aparelhos roubados ou furtados.
4: Foi inaugurada nesta terça-feira uma nova etapa no enfrentamento ao roubo de celulares no Brasil. O presidente Lula assinou o decreto que institui o Banco Nacional de Celulares com restrição. Essa ferramenta reunirá informações sobre aparelhos roubados, furtados ou extraviados em todo o território nacional, como detalhou o secretário nacional de Segurança Pública, Chico Lucas.
5: Agora, qualquer policial do Brasil vai ver todos os registros, seja do Amapá, do Piauí, do Rio Grande do Sul, do Amazonas, todos vão ser vistos no mesmo sistema, porque nós vamos colocar o combate ao roubo e furto de celulares como prioridade da agenda nacional.
4: Por meio dessa integração, será possível identificar aparelhos com registro de roubo ou furto em utilização e encaminhar notificações aos usuários para devolução voluntária e regularização da situação junto às autoridades policiais. Desde 2020, já foram registrados cerca de 3 milhões de aparelhos aptos à recuperação. Com essa iniciativa, o governo passa a atuar diretamente sobre a cadeia econômica que sustenta esse tipo de crime, de acordo com o ministro da Justiça e Segurança Pública, Wellington Lima.
6: Não tem efeito apenas no que diz respeito ao celular. A violência urbana dos grandes centros, que é afetada com essa prática, que atemoriza tantos, vai ser modificada completamente na medida em que o programa ganha corpo e adesão. Toda a cadeia criminosa se modifica e esse incentivo diminui da prática do crime.
4: Em outra frente, os próprios cidadãos podem fazer sua parte por meio de uma ferramenta pública de consulta, que permite verificar se o aparelho possui restrição. O presidente Lula destacou a integração de bases públicas e privadas que viabilizou a medida e a importância de cada cidadão fazer a sua parte.
2: Vai ter a participação dos 27 governadores de estado, no governo federal, das agências reguladoras, das empresas de comunicação. Então, o que a gente está dizendo é que se você comprou um telefone sem saber que era roubado, mas comprou, você tem que procurar uma delegacia para entregar. Se você souber de onde você comprou, melhor ainda, porque a gente quer punir quem rouba, a gente quer punir quem vende, a gente quer punir o crime organizado.
4: Por meio do site ou do aplicativo do programa Celular Seguro, o cidadão pode verificar a procedência de um telefone celular, tendo em mãos um número e-mail, um código de 15 dígitos que é como se fosse a identidade do celular. Esse número pode ser encontrado na caixa do aparelho, atrás da bateria ou discando. Asterisco Jogo da Velha 06 Jogo da Velha. Nesse último caso, o código aparecerá automaticamente. Reportagem Natália Kozlik.
0: novos equipamentos para o tratamento de câncer
1: e aparelhos de ressonância para todas as regiões do país.
0: Investimentos de mais de 160 milhões de reais do Ministério da Saúde para ampliar o atendimento especializado no país.
1: O presidente Lula esteve hoje em São Paulo anunciando os investimentos.
3: O acelerador linear de alta tecnologia entregue ao Hospital Santa Marcelina, na zona leste de São Paulo, vai ampliar o tratamento de câncer na unidade. O equipamento é capaz de gerar raios X precisos, exatamente no local do tumor, sem causar maiores danos no tecido saudável. O presidente Lula, que concluiu sessões de radioterapia este mês, destacou a alta tecnologia do equipamento.
2: A máquina que vocês vão fazer radioterapia aqui na Zona Leste é muito mais moderna do que aquela que eu faço em Brasília, e eu acabei de fazer 15 sessões de radioterapia. E nós não estamos fazendo favor. O que nós queremos é que, independentemente do lugar onde mora, independentemente da cor, independentemente da religião, todos têm direito a um tratamento igual, justo e de boa qualidade.
3: Também nesta terça-feira foram entregues aceleradores lineares em Fortaleza, Ceará, e em Sinop, no Mato Grosso. Em Sinop, que tem 500.000 de habitantes, a chegada do aparelho vai facilitar a vida de pacientes que percorriam até 1.800 quilômetros para receber atendimento em cidades como Cuiabá e Barretos. Já em Fortaleza, o acelerador linear vai para o Instituto do Câncer do Ceará, referência na região. A ampliação do cuidado aos pacientes com câncer é uma prioridade do programa Agora Tem Especialistas, que busca reduzir o tempo de espera por consultas, exames e cirurgias, incluindo os procedimentos radioterápicos. O ministro da Saúde, Alexandre Padilha, destacou as entregas dos aceleradores lineares em todo o país.
7: Comprando nesses 3 anos 105 aparelhos, nenhum país do mundo está fazendo essa compra. Graças a essa expansão, todos os estados brasileiros têm agora um centro de radioterapia para cuidar da sua população. O último que faltava era o estado de Roraima, o equipamento já chegou lá, tratando a população inteira.
3: Durante o evento, Lula e Padilha assinaram ainda contrato que vai garantir a compra de 20 aparelhos de ressonância magnética para 15 estados. Os novos equipamentos contarão com investimento de 111 milhões de reais. Reportagem Graziele Bezerra.
0: Inaugurada hoje a primeira etapa das obras da nova Serra das Araras, na Via Dutra, no Rio de Janeiro.
1: O trecho de 4 quilômetros no sentido para São Paulo vai dar mais segurança viária e conforto para os motoristas e pedestres.
0: A inauguração contou com a presença do presidente Lula, que ressaltou a importância econômica do investimento para o estado.
8: Com investimento de 1,5 bilhão de reais, a nova Serra das Araras integra a modernização da Via Dutra. Com mais de 70% das obras executadas, o projeto deve aumentar a segurança e melhorar o fluxo de veículos. Nesta primeira etapa, foram liberados 4 quilômetros da pista de subida, no sentido São Paulo, com 4 faixas de rolamento e 8 novos viadutos. Segundo o ministro dos Transportes, Jorge Santoro, as obras resolvem um problema antigo da região.
9: Resolve um problema de uma rodovia que fica mais de 40 dias do ano fechada, se somar todas as interrupções que acontecem nela todos os dias, por acidente. A ideia aqui é segurança, olhar as pessoas.
8: O trecho recebe cerca de 390 mil veículos por mês, sendo mais de 1/3 de carga. Segundo a ministra-chefe da Casa Civil, Miriam Belchior, os benefícios vão além da infraestrutura.
10: E a gente investe em infraestrutura que a gente chama econômica, mas também infraestrutura social. É aumentar esse tipo de investimento que melhora a economia brasileira e melhora a qualidade de vida das pessoas nas cidades.
8: presidente Lula destacou os impactos da obra para o desenvolvimento econômico e a geração de empregos no estado.
2: Eu tenho certeza que o resultado dessa obra aqui vai significar mais desenvolvimento para o Rio de Janeiro, mais empresas para o Rio de Janeiro e mais emprego de qualidade para o Rio de Janeiro.
8: Ao todo, serão 16 quilômetros de extensão, 8 em cada sentido. A nova configuração contará com 4 faixas por direção, 24 viadutos, 2 rampas de escape, 3 passarelas, iluminação integral, monitoramento inteligente e cobertura 4G. Reportagem Luciana Colares de Holanda.
1: Um estudo divulgado pelo Ministério do Desenvolvimento e Assistência Social, Família e Combate à Fome apurou os resultados do Programa de Aquisição de Alimentos, o PAA, sobre a vida dos agricultores familiares.
0: E os números apontam aumento da renda de aumento de cerca de 30% na renda per capita das famílias.
1: E queda da permanência desses agricultores em programas de transferência de renda.
11: Agricultores familiares parceiros do Programa de Aquisição de Alimentos, o PAA, registraram aumento de até 30% na renda per capita. Além disso, estes agricultores reduziram até 57% a probabilidade de permanência no Cadastro Único, porta de entrada de programas sociais. Atualmente, 75% dos agricultores participantes do PAA, na modalidade compra com doação simultânea, estão inscritos no Cade Único. Os dados são de uma pesquisa realizada pela Universidade Federal do ABC e pelo Centro Brasileiro de Análise e Planejamento. Os resultados foram divulgados pelo Ministério do Desenvolvimento e Assistência Social, Família e Combate à Fome, que é gestor do PAA. O secretário de Avaliação, Gestão da Informação e Cadastro Único, Rafael Osório, falou sobre o PAA como ferramenta de emancipação econômica dos agricultores familiares.
12: Então, acessando o PAA, esse agricultor familiar que está no Cadastro Único, ele pode investir na sua produção, ele pode vir acessar outros programas, receber assistência técnica e dessa forma sair de uma forma definitiva do Cadastro Único e da necessidade de ter apoio de programas sociais.
11: A pesquisa mostra que os beneficiários na modalidade compra com doação simultânea tiveram aumento médio de R$ 50,00 na renda per capita. Isso equivale a um crescimento de 30%. Entre os participantes da modalidade PAA Leite, o aumento foi de R$ 32,00 por pessoa, um avanço de 19% na renda destes produtores. A secretária de Segurança Alimentar e Nutricional do MDS, Lilian Raal, destaca a importância do PAA para a garantia de comida na mesa dos brasileiros e para a economia.
13: O recurso público investido no programa de aquisição de alimentos retorna com muitos bons investimentos para a nossa sociedade, para cada pessoa que participa, mas também para a nossa sociedade como um todo, ao promover a venda de alimentos, comprando da agricultura familiar, principalmente agricultores do Cadastro Único, povos e comunidades tradicionais, povos indígenas, incluindo, abrindo a porta do mercado da comercialização para muita gente que vinha ficando para trás, ao mesmo tempo mostrando para os municípios a importância das compras públicas da agricultura familiar e de ações de segurança alimentar e nutricional.
11: O ministro do Desenvolvimento Social, Wellington Dias, elenca como meta para o PAA alcançar uma quantidade maior de pessoas, tanto os que produzem alimentos quanto os que precisam deles.
14: Mas é preciso uma jornada que possa alcançar maior escala e possa, a partir daí, colocar produtores e produtoras em condição de uma linha direto com o mercado. E é claro, com isso, elevar a renda.
11: Em 2024, o PAA alcançou 3.334 municípios brasileiros. 84% deles relataram ampliação da busca ativa de agricultores familiares. 76% apontaram avanços na identificação de pessoas em situação de insegurança alimentar. 29% dos municípios realizaram levantamentos junto a povos e comunidades tradicionais, o que ampliou estratégias de inclusão desses públicos no PAA. 86% dos municípios consideram decisivo o suporte oferecido pelo governo federal para a execução do programa. Para acessar a pesquisa na íntegra e conhecer detalhes sobre o PAA, Busque por gov.br/mds. Reportagem Érica Brás.
0: Pois é, e além de melhorar a vida dos agricultores familiares, o programa de aquisição de alimentos também ajuda a melhorar a qualidade da merenda consumida pelos estudantes de todo o país.
1: É que parte dos alimentos frescos comprados pelo PAA é destinada à alimentação escolar, que agora usa menos ultraprocessados.
0: E comida fresca, feita na hora, abre espaço também para a criatividade das merendeiras.
1: Hoje o governo do Brasil premiou as melhores receitas preparadas por essas profissionais.
15: Tem receita que vai muito além do sabor, tem afeto, cuidado e uma vontade enorme de ver os estudantes bem alimentados. Foi assim que 55 merendeiras de todo o Brasil conquistaram um lugar entre as melhores receitas da alimentação escolar do país. A Vânia Patrícia, de Boa Vista, em Roraima, apostou no frango flambado com creme de abóbora, prato cheio de sabor e memórias da culinária local.
16: O prato foi aprovado pelas crianças, gostaram e querendo, pedindo para repetir mais.
15: Já o Evandro dos Santos, de Francisco Beltrão, no Paraná, levou para a disputa um yakisoba vegano, receita de tradição e sabor.
17: Na composição dele, macarrão, os legumes, os alunos não tinham tanta saída com os legumes e verdura. Então, veio essa inspiração, vamos fazer alguma coisa com nossos legumes, com a nossa agricultura familiar, que geralmente está com produtos orgânicos.
15: As receitas estão entre as vencedoras da terceira edição do concurso Melhores Receitas da Alimentação Escolar, realizado nesta terça-feira em Brasília. A iniciativa do Fundo Nacional de Desenvolvimento da Educação, o FNDE, valoriza o trabalho das merendeiras que todos os dias ajudam a levar uma alimentação saudável, equilibrada e de qualidade aos estudantes da rede pública. Fernanda Pacobaíba, presidente do FNDE, lembra que o Programa Nacional de Alimentação Escolar repassa anualmente cerca de 6 bilhões de reais para garantir mais de 50 milhões de refeições diárias. Em 2023, após anos sem reajuste, o FNDE elevou os valores para a compra de merenda. Também subiu de 30 para 45% a obrigatoriedade para a compra direta de alimentos da agricultura familiar e restringiu ultraprocessados nas escolas.
18: Cerca de 3 bilhões de reais do orçamento total do programa vão ser destinados à agricultura familiar. Mais oportunidades para pequenos produtores, mais alimentos frescos nas escolas e mais desenvolvimento nos municípios.
15: Com foco em alimentos mais saudáveis, o Programa Nacional de Alimentação Escolar quer mostrar com o prêmio que o principal ingrediente está todos os dias no prato servido aos estudantes. O carinho de quem sabe que alimentar também é uma forma de educar. Um exemplo para os profissionais que fazem toda a diferença na vida das crianças, disse a primeira-dama Janja Lula da Silva, embaixadora da Aliança Global contra a Fome e a Pobreza.
19: São pessoas que conhecem os estudantes, as estudantes, que acolhem com um sorriso, que oferecem afeto e oferecem também uma refeição saudável e ajudam a construir um ambiente escolar mais humano e acolhedor.
15: Além do reconhecimento, cada merendeira vencedora recebe um prêmio de R$5.000. As escolas representadas pelas receitas também recebem R$8.000 para investir em equipamentos e melhorar a estrutura das cozinhas escolares. Reportagem Pablo Mundim.
0: O Brasil anunciou hoje um pacote integrado de ações voltadas para a população em situação de rua durante a programação da Semana Nacional de Políticas sobre Drogas.
1: A iniciativa interministerial prevê recursos para a qualificação de cozinhas solidárias, ampliação do atendimento em saúde e inclusão social de pessoas em contexto de vulnerabilidade.
0: Durante o evento, a ministra dos Direitos Humanos e da Cidadania, Janine Mello, reforçou que o país precisa avançar nas ações integradas de assistência para garantir direitos à população de rua.
20: A agenda de população em situação de rua, ela não é a agenda de um ministério só. O que importa é que a gente tenha um governo federal todo unido em prol e em defesa da proteção dos direitos da população em situação de rua. Não é um espaço de disputa, é um espaço de construção, é um espaço de avanço.
1: O Ministério da Justiça e Segurança Pública anunciou o maior esforço orçamentário da história para ações voltadas à população de rua.
0: Os repasses vão ser destinados à criação de novos Centros de Acesso a Direitos e Inclusão Social, os CAIS, executados em parceria com a sociedade civil e universidades.
1: O secretário-executivo do Ministério da Justiça, Ademar Borges, detalhou a distribuição dos recursos.
5: Nós aplicamos 46 milhões para 263 centros POP, 27 milhões na implantação de 30 unidades CAIS. Nós também fizemos um investimento para a formação de mais de 5 mil profissionais de segurança pública, para que esses profissionais tenham acesso a uma cultura orientada pela proteção de direitos humanos, além de mais 70 milhões de investimento junto com o Ministério de Direitos Humanos para o programa Cidadania POP.
0: Já na área da saúde, vão ser investidos 120 milhões de reais anuais para as equipes do consultório na rua, o que deve garantir atendimento em todas as unidades da federação.
1: O pacote também engloba o Ministério do Trabalho e Emprego e o Ministério do Desenvolvimento e Assistência Social, com a implantação de novas cozinhas solidárias e a formação profissional.
0: Atenção contribuinte, a Receita Federal abriu hoje as consultas para o segundo lote de restituição do Imposto de Renda 2026.
1: Trata-se do maior lote de restituição da história do país. Ao todo, o governo federal vai injetar 11 bilhões de reais na economia.
0: O valor vai beneficiar mais de 9 milhões e 500 mil contribuintes em todo o Brasil.
1: Desse total, cerca de 8 milhões e 900 mil pessoas utilizaram a declaração pré-preenchida ou optaram por receber via Pix.
0: A restituição será paga na próxima terça-feira, dia 30 de junho.
1: Para consultar o segundo lote, basta acessar gov.br/Receita Federal ou utilizar o aplicativo do Imposto de Renda no seu celular.
0: Projetos culturais, de esporte, muitas das políticas públicas são patrocinadas por empresas estatais do governo do Brasil.
1: Esse contrato ou esses contratos são acompanhados de perto pela Secretaria de Comunicação Social da Presidência da República.
0: E para isso, a SECOM conta com uma plataforma que permite checar a implementação dos projetos patrocinados em todo o país.
21: É com o patrocínio que muitos projetos conseguem sair do papel. E quando esse patrocínio parte de empresas de órgãos públicos, regras devem ser seguidas para garantir, por exemplo, a transparência do processo. O acompanhamento da gestão desses recursos é feito pela Secretaria de Comunicação Social da Presidência da República, a SECOM, que agora ganhou uma plataforma mais moderna. Como explica Ana Luísa Fraga, diretora de patrocínios da SECOM.
22: O patrocínio hoje agrega muito à política pública. Então a gente está fazendo essa caminhada de melhorar a nossa ferramenta e transformar o patrocínio como política pública, agregando os dados que as estatais nos prestam de informação com relação ao que elas vão fazer.
21: 50 empresas parcial ou completamente controladas pelo governo federal ofertam patrocínios no país. Só em 2025 foram mais de 2.400 ações de patrocínio feitas por estatais. A secretária de Publicidade e Patrocínio da SECOM, Samantha Marchiori, afirma que a expectativa é que a nova ferramenta ajude a identificar onde os investimentos estão chegando e quais resultados estão sendo alcançados.
22: A gente avalia muito isso, se aquele projeto ele faz sentido para aquela região que está recebendo, seja um projeto de esporte, seja um projeto de cultura, e claro, se ele está dentro das condicionantes, né, que a própria governança dos órgãos passa.
21: A ferramenta incorpora recursos de monitoramento, avaliação de resultados e inteligência de dados para tornar a gestão mais transparente e eficiente, permitindo acompanhar em tempo real os impactos sociais, econômicos, culturais, esportivos, ambientais e territoriais dos investimentos. Reportagem Luana Karen.
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1: R$ 1 bilhão de reais investidos na retomada econômica de comunidades rurais na bacia do Rio Doce.
0: A ação vai beneficiar comunidades rurais de 49 municípios de Minas Gerais e Espírito Santo atingidos pelo rompimento da barragem do Fundão.
1: O recurso é destinado ao fortalecimento da agricultura familiar, ao incentivo à produção de alimentos saudáveis e à regularização gratuita de propriedades rurais.
0: De acordo com o Ministério do Desenvolvimento Agrário e Agricultura Familiar, o foco também é em recuperar o solo da região e abrir novos mercados euros para os produtores locais.
1: O governo federal já havia repassado mais de 400 milhões de reais para a retomada das produções rurais.
0: E essas foram as notícias do governo do Brasil.
1: Uma realização da Secretaria de Comunicação Social da Presidência da República.
0: Produção da empresa Brasil de Comunicação.
1: Fique agora com as notícias do Poder Judiciário e do Congresso Nacional. Boa noite.
0: Boa noite para você e até amanhã.
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6: STJ aprova regras para que juízes decidam sobre participação de crianças e adolescentes em conteúdos digitais.
7: TSE determina a remoção de publicações que associavam político e partido a organizações criminosas.
6: TST divulga levantamento sobre risco de endividamento por motoristas por aplicativo.
7: Boa noite, eu sou Marcela Luiza.
6: Eu sou Walter Lima.
7: Conselho Nacional de Justiça aprova regras para a atuação de crianças e adolescentes na produção de conteúdo para plataformas digitais.
6: A medida é uma consequência da entrada em vigor do chamado Estatuto da Criança e do Adolescente Digital em março deste ano. Marta Ferreira.
24: A norma estabeleceu que crianças e adolescentes precisam de autorização judicial em casos de exposição nas redes sociais, tanto em perfil próprio quanto em canais de adultos, e quais são os procedimentos a serem adotados pelos magistrados. Entre os pontos a serem analisados estão o grau de exposição, a carga horária semanal e a remuneração. A resolução define prazos para a validade dessas autorizações. Os alvarás terão duração máxima de 12 meses para crianças e de 18 meses para adolescentes, podendo ser alterados a qualquer momento por decisão judicial.
7: TSE determina a remoção de publicação que associa Flávio Bolsonaro a facções criminosas.
6: Em outra decisão, o tribunal já havia determinado remoção de publicação que associava o PT a organizações criminosas. Mariana Fabri.
25: A ministra Estela Aranha, do Tribunal Superior Eleitoral, determinou a remoção de vídeo e imagens veiculados por diversos perfis em redes sociais que associam o pré-candidato à presidência Flávio Bolsonaro à operação da Polícia Federal denominada Unha e Carne. Para a relatora, o conteúdo extrapola os limites da crítica política admissível e constrói uma narrativa sem indicação de dado concreto, investigação formal ou imputação jurídica. Em outra decisão liminar concedida pelo vice-presidente do TSE, ministro André Mendonça, foi determinada a remoção de vídeo publicado nas redes sociais que associava o Partido dos Trabalhadores ao financiamento de campanhas eleitorais por organizações criminosas. O ministro entendeu que a publicação extrapola os limites da crítica política ao atribuir suspeita ao partido sem demonstração mínima de veracidade. Em ambos os casos, as decisões liminares determinaram a remoção das publicações em até 24 horas, sob pena de multa diária. O plenário do TSE ainda vai analisar os casos.
7: Levantamento do Tribunal Superior do Trabalho aponta que motoristas por aplicativo têm risco maior de se endividarem.
6: O que influencia isso são os custos e riscos com a atividade, além das condições de trabalho. Rossini Gomes.
26: O levantamento concluiu que o motorista tem um custo mensal que gira em torno de R$ 5.600. Para superar esse valor e ter lucro, é preciso trabalhar por no mínimo 8 horas diárias durante 22 dias sob uma condição instável de trabalho. Como o modelo não garante previsão, folga remunerada nem assistência médica, as chances de endividamento aumentam. Segundo o estudo, é possível pegar dinheiro emprestado direto com as plataformas de transporte. E para pagar, os valores são descontados do pagamento recebido pelas corridas.
7: Pessoa relativamente incapaz pode ser sócia em holding familiar, que é um tipo de empresa criada para administrar o patrimônio de uma família, facilitando a gestão e o planejamento sucessório.
6: Essa decisão é do STJ. Fátima Uchoa.
2: Uma mulher curadora do esposo relativamente incapaz ajuizou ação para criar uma sociedade limitada do tipo holding familiar, tendo como sócios ela e o marido, casados em comunhão parcial de bens, cada um titular de 50% das cotas. As instâncias ordinárias julgaram a ação improcedente. No STJ, a terceira turma deu provimento ao recurso especial da mulher. Para a relatora ministra Nancy Andrighi, o incapaz não pode ser impedido de participar de sociedade, pois há previsão expressa no Código Civil, que admite isso em contratos sociais.
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8: Uma boa noite.
6: E até amanhã.
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10: Eu sou Paula Groba.
12: E eu sou Humberto Pinheiro.
10: E estes são os destaques de hoje do Jornal do Senado, que começa agora.
12: Congresso vai analisar socorro de 8 bilhões para companhias aéreas.
10: Cota do Senado para vítimas de violência doméstica completa 10 anos e inspira lei federal.
12: Projetos e análise no Senado podem fortalecer combate ao crime organizado.
10: Boa noite.
12: Boa noite.
10: O Congresso vai analisar uma medida provisória que pretende evitar cortes de voos e o fechamento de rotas aéreas no país.
12: O texto prevê um aporte de 8 bilhões de reais para as empresas do setor afetadas pela alta do preço do querosene de aviação. Mais informações com a repórter Marcela Cunha.
13: Segundo o governo, o objetivo é amenizar os impactos da guerra no Oriente Médio sobre o setor, principalmente por causa da alta do querosene de aviação. As companhias aéreas alegam que tiveram uma elevação rápida dos custos, provocada pelo aumento de 70% no preço do combustível. O socorro financeiro busca dar fôlego às empresas para evitar cortes de voo e a descontinuidade de rotas, mas não significa redução automática no preço das passagens. Para o senador Marcos Rogério, do PL de Rondônia, a baixa concorrência no setor aéreo aumenta o risco de prejuízo aos passageiros.
14: Nós estamos vivendo no Brasil hoje quase que um monopólio do sistema de aviação nacional. Nós temos três companhias que se comunicam, que interagem e que têm parcerias, inclusive, econômicas, e há, inclusive, movimentos de fusão que torna esse ambiente ainda mais monopolizado.
13: Os créditos extraordinários não entram no cálculo da meta fiscal, mas aumentam o endividamento público. As empresas que acessarem a linha de crédito terão que devolver os recursos com juros. Segundo regulamentação do Conselho Monetário Nacional, a taxa será de 4% ao ano, com prazo de pagamento de até 5 anos. A medida provisória já está em vigor, mas ainda precisa ser aprovada pelo Congresso Nacional. O texto foi encaminhado à Comissão Mista de Orçamento e, se aprovado, ainda precisa passar pelos plenários da Câmara dos Deputados e do Senado. O prazo de deliberação vai até 31 de agosto.
10: E o presidente do Senado, Davi Alcolumbre, prorrogou por mais 60 dias a validade de 6 medidas provisórias. Entre elas está a que criou o novo Desenrola Brasil, programa do governo federal voltado à renegociação de dívidas. Pelo texto, pessoas com renda mensal de até R$ 8.105 podem refinanciar dívidas de até R$ 15.000 por banco. A proposta também traz regras específicas para beneficiar pequenas e microempresas, além de contemplar estudantes com débitos do FIES, o Fundo de Financiamento Estudantil.
12: As outras medidas prorrogadas são propostas que destinam recursos para a renovação da frota de caminhões, ônibus e micro-ônibus, ampliam as garantias de acesso ao crédito, reforçam o fundo de garantia à exportação, subsidiam a importação de gás de cozinha para conter a alta dos preços e liberam 305 milhões de reais para ações emergenciais de proteção e defesa civil em diferentes regiões do país. A prorrogação garante que as regras continuem em vigor enquanto os textos são analisados por deputados e senadores. As medidas provisórias entram imediatamente em vigor, mas precisam ser analisadas pelo Congresso Nacional antes de perder a vigência.
10: Pichações e atos de vandalismo que danificam prédios, monumentos e outros bens públicos ou privados poderão receber punições mais severas.
11: Um projeto apresentado no Senado propõe o aumento das penas para esses crimes, com o objetivo de reforçar a proteção do patrimônio em todo o país. O repórter Pedro Pincer tem mais informações.
15: A atual legislação prevê detenção de 3 meses a 1 ano e multa para pichação. Pelo projeto, ficaria entre 2 a 5 anos, além da multa. Se o ato afetar monumento ou edificação tombada, a pena atual de 6 meses a 1 ano iria para 3 a 6 anos, mantendo a multa. Para o autor do projeto, senador Hermes Klan, do PL de Santa Catarina, a legislação praticada não tem sido suficiente para enfrentar um problema que afeta cidades de todo o país e gera custos significativos para a população.
16: O que está em discussão é o modelo de cidade que queremos deixar para as nossas próximas gerações. Queremos cidades limpas ou cidades degradadas? Queremos patrimônio preservado ou patrimônio vandalizado? Eu não tenho dúvida da resposta e acredito que a imensa maioria dos brasileiros também não.
15: Pelo projeto, quem financiar ou promover a pichação também passará a ser punido com prisão de 3 a 6 anos e multa. A proposta ainda prevê que os autores sejam obrigados a reparar os prejuízos causados.
10: E o Senado poderá retomar a análise de propostas voltadas ao combate ao crime organizado e à sua influência sobre agentes e estruturas do poder público.
11: São projetos que integravam o relatório final da CPI do crime organizado. A reportagem é de Alexandre Campos.
17: Uma das propostas do senador Alessandro Vieira, do MDB de Sergipe, prevê o monitoramento contínuo e aprofundado de relações econômico-financeiras de pessoas expostas politicamente, com o objetivo de combater a corrupção, a lavagem de dinheiro e outros ilícitos econômicos. Serão submetidos a esse regime detentores de mandatos eletivos nos poderes executivo e legislativo da União, ministros de Estado, integrantes de tribunais superiores, presidentes de partidos políticos, entre outras autoridades estaduais e municipais. O senador ainda propôs sindicâncias patrimoniais aleatórias de agentes públicos para detectar enriquecimento ilícito ou prevenir a prática de crimes.
18: São projetos importantes para que a gente possa avançar no combate ao crime organizado, especialmente na questão da lavagem de dinheiro e na recuperação de ativos. São caminhos importantes, a gente tem identificado isso desde o momento da tramitação do PL antifacção e também da CPI do crime organizado.
17: Para fortalecer o trabalho de comissões parlamentares de inquérito, o senador defende o prazo de 5 dias para que as autoridades policiais e judiciárias atendam à requisição do colegiado de compartilhamento de provas.
10: O Senado vai analisar um projeto aprovado pela Câmara que garante atestado ao trabalhador que precisa acompanhar filho doente. A proposta vale para responsáveis por crianças menores de 12 anos e prevê licença de até 14 dias quando não houver outra forma de conciliar o trabalho com o cuidado.
11: No Senado, um projeto semelhante já está em análise na Comissão de Assuntos Sociais. Repórter Henrique Nascimento.
19: O projeto aprovado na Câmara prevê que o atestado informe o período de repouso da criança e a necessidade de acompanhamento direto. Sempre que possível, o trabalho poderá ser cumprido por teletrabalho, compensação de jornada ou outra forma prevista em lei ou acordo coletivo, como explica a advogada trabalhista Elaine Ruman.
20: O projeto prevê emissão de atestado para acompanhante, ausência justificada no trabalho, proteção ao vínculo empregatício, mais segurança jurídica para as famílias, respeito ao direito da criança de receber cuidados.
19: No Senado, já está em discussão uma proposta semelhante do senador veneziano Vital do Rego, do MDB da Paraíba. O texto permite o abono de faltas de pais e mães que acompanham filhos com patologias graves ou hospitalizados. Quando a proposta passou pela Comissão de Direitos Humanos, o senador Flávio Arns, do PSB do Paraná, defendeu a medida.
27: Não é razoável esperar que o trabalhador continue a trabalhar normalmente caso tenha algum ente querido gravemente enfermo ou hospitalizado. Tal expectativa chega a ser desumana.
19: O projeto está agora na Comissão de Assuntos Sociais.
10: E o Senado celebra 10 anos de uma iniciativa que ajuda mulheres vítimas de violência doméstica a reconstruírem suas vidas por meio do trabalho.
11: Nos contratos de terceirizadas do Senado, 2% das vagas são reservadas para essas trabalhadoras. Repórter Patrícia Oliveira.
28: Desde 2016, contratos terceirizados com 50 ou mais vagas no Senado reservam 2% dos postos para mulheres em situação de vulnerabilidade causada por violência familiar. A seleção das candidatas é feita em parceria com a Secretaria da Mulher do Distrito Federal, que identifica e encaminha mulheres aptas a ocupar essas vagas. Atualmente, 44 trabalhadoras do Senado foram contratadas por meio da cota. A terceirizada Jaqueline Couto Alves é uma delas.
0: Eu passei até uma independência financeira e me livrei do ciclo de violência doméstica. É a libertação da mulher. E além de ser acolhida, tem a questão da proteção aqui dentro. E esse projeto que o Senado criou foi uma coisa maravilhosa.
28: Em 2023, a iniciativa do Senado inspirou a legislação federal, que passou a prever a reserva de 8% das vagas em contratos da administração pública para mulheres vítimas de violência doméstica.
11: Com edição de Paula Groba e trabalhos técnicos de João Lira, o Jornal do Senado fica por aqui. Acompanhe agora as notícias da Câmara dos Deputados. Boa noite.
10: Boa noite e até amanhã.
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3: Câmara aprova incentivo à participação dos jovens em serviço voluntário.
5: Prevenção obrigatória da trombose em hospitais vai à sanção presidencial.
3: Deputados aprovam exigência de qualidade para registro de medicamento.
5: Boa noite. Câmara aprova regras mais rígidas para registro de medicamentos. A repórter Sofia Peçanha tem mais detalhes sobre a proposta, que já foi aprovada também no Senado e segue para a sanção presidencial.
21: A Comissão de Constituição e Justiça da Câmara dos Deputados aprovou o projeto que altera regras para o registro de medicamentos no país. O texto já foi aprovado pelo Senado e altera a Lei de Vigilância Sanitária sobre Produtos Farmacêuticos. A proposta altera a legislação para exigir que todo medicamento e insumo farmacêutico, nacional ou importado, comprove que foi produzido seguindo as regras das boas práticas de fabricação, que são um conjunto de normas que garantem padrões de qualidade, segurança e controle na produção de medicamentos, e são fiscalizadas pela Anvisa, a Agência Nacional de Vigilância Sanitária. Atualmente, no caso de medicamentos importados, prioriza-se principalmente a comprovação de que o medicamento já é registrado no país de origem. Com a mudança, o foco passa a ser a qualidade do processo de fabricação, tanto para produtos nacionais quanto estrangeiros. A relatora na Comissão de Constituição e Justiça, a deputada Laura Carneiro, do PSD do Rio de Janeiro, destacou que a medida reforça a segurança dos pacientes.
22: Seja esse produto nacional ou estrangeiro, para uso da população, ele tenha um certificado de boas práticas, o que é ótimo, porque a gente está tratando de medicamentos, portanto a gente está tratando de saúde, a gente está tratando de vida.
21: Segundo o parecer aprovado na Comissão de Saúde, a regra atual pode dificultar a entrada de novos medicamentos no mercado brasileiro, especialmente quando a produção ocorre em parceria com empresas no exterior. O relator na comissão, o deputado Júnior Mano, do PSB do Ceará, apesar de recomendar a aprovação da proposta, alertou para esse risco em seu parecer. Lido pela deputada Adriana Ventura, do Novo de São Paulo.
23: Aliás, essa é uma barreira que pode impedir que produtos regulares e de efeito comprovado circulem no mercado nacional, prejudicando pacientes e a própria cadeia de comercialização.
21: O projeto pretende fortalecer o sistema de vigilância sanitária no Brasil, coordenado pela Anvisa, e busca garantir a qualidade dos medicamentos sem criar barreiras desnecessárias para o setor. Da Rádio Câmara de Brasília, Sofia Peçanha.
1: Saúde.
3: Deputados aprovaram a prevenção obrigatória à trombose em hospitais com internação. Depois de aprovado pelo Senado e pela Câmara, o texto aguarda sanção presidencial, como informa a repórter Daniele Lessa.
24: A Comissão de Constituição e Justiça da Câmara dos Deputados aprovou o projeto que torna obrigatória a adoção de medidas de prevenção ao tromboembolismo venoso em hospitais públicos e privados e em unidades de saúde com internação. Pelo projeto, hospitais deverão manter uma estrutura voltada à prevenção da doença. O tromboembolismo venoso acontece quando um coágulo se forma nas veias e se desloca, fazendo obstruções que podem causar a morte. O relator da proposta, deputado Hildo Rocha, do MDB do Maranhão, recomendou a aprovação do projeto com uma mudança de redação. Em vez de estabelecer a criação de uma comissão, como no texto aprovado pelo Senado, o projeto passa a usar o termo estrutura para dar mais flexibilidade às unidades de saúde. Segundo o relator, a proposta pode ajudar a reduzir complicações durante internações hospitalares, especialmente em tratamentos mais complexos.
2: Formar o protocolo para evitar esse tipo de doença, que é uma consequência de um tratamento. Todo tratamento que é feito nos grandes hospitais do Brasil, de combate ao câncer, ele já tem. Os nossos hospitais públicos não existem.
24: O projeto que obriga hospitais a adotarem medidas de prevenção ao tromboembolismo venoso já foi aprovado pelo Senado e Câmara. Da Rádio Câmara de Brasília, Daniele Lessa.
1: Direitos Humanos.
5: A Câmara dos Deputados aprovou uma proposta que incentiva a participação de jovens em serviço voluntário. A repórter Paula Bittar acompanhou a votação.
4: Uma proposta aprovada pela Câmara busca incentivar a participação de jovens em serviço voluntário voltado ao amparo de idosos, pessoas com deficiência e crianças. De acordo com o texto aprovado, os programas de amparo voltados para crianças e adolescentes, para moradores de rua, para idosos e pessoas com deficiência poderão contar com serviço voluntário de jovens entre 15 e 29 anos. Os jovens que precisarem terão acesso a um serviço de acolhimento durante o voluntariado, conforme regulamentação futura. Mas a participação em serviço voluntário não pode ser colocada como condição para esse acolhimento. A relatora na Comissão de Constituição e Justiça, deputada Laura Carneiro, do PSD do Rio de Janeiro, comentou a importância da proposta.
22: É uma tentativa de unir jovens com pessoas idosas e com pessoas com deficiência. Então, esse jovem, né, que está no serviço voluntário, vai ser habilitado para trabalhar nos abrigos, enfim, nas áreas de recebimento, que são de acolhimento, tanto de pessoas com deficiência como de idosos.
4: O projeto, que busca incentivar a participação de jovens em serviço voluntário voltado ao amparo de idosos, pessoas com deficiência e crianças, vai ser analisado agora pelo Senado. Da Rádio Câmara de Brasília, Paula Bittar.
1: Educação.
3: Avança na Câmara projeto que garante o uso gratuito de espaços das universidades por estudantes e funcionários. A repórter Júlia Lopes tem mais informações sobre a proposta.
6: A Comissão de Educação da Câmara dos Deputados aprovou o projeto de origem do Senado que autoriza universidades federais a cederem espaços de forma gratuita para associações de estudantes, professores e servidores. Atualmente, a legislação proíbe instituições federais de ensino de doar ou ceder imóveis gratuitamente, independente da finalidade. A proposta altera essa regra ao reconhecer que essas entidades fazem parte da própria comunidade universitária e contribuem para a missão acadêmica, o debate interno e o desenvolvimento institucional. A relatora do projeto, deputada Dandara, do PT de Minas Gerais, explica que hoje esses grupos precisam pagar taxas para utilizar os espaços das universidades, mesmo quando se reúnem para atividades internas. Segundo ela, o projeto vem justamente para garantir esse uso sem custos.
7: A de garantir a cessão de espaços da universidade à sua comunidade acadêmica, ou seja, professores, estudantes, técnicos, sem ter que cobrar uma contrapartida de volta. Porque, infelizmente, alguns regramentos exigiam pagamento de taxas. Então, você imagina os estudantes tendo que fazer uma reunião do conselho do curso, a convocar uma assembleia com todo o custo e ter que pagar para usar aquele espaço que é da universidade.
6: A deputada também destacou que a Constituição Federal assegura a autonomia universitária. Por isso, algumas universidades já resolveram essa questão internamente, por meio de decisões dos conselhos superiores, enquanto outras ainda enfrentam dificuldades para avançar nesse tema. O texto, que trata da disponibilização gratuita dos espaços das universidades para suas entidades, já foi aprovado pelo Senado e segue agora para análise na Comissão de Constituição e Justiça da Câmara. Da Rádio Câmara de Brasília, Júlia Lopes.
1: Votação.
5: Deputados podem votar proposta que exclui construção e reforma de escolas do limite legal de gastos orçamentários. O repórter Antônio Vital tem as informações.
8: Ganhou o regime de urgência e pode ser votado a qualquer momento no plenário da Câmara, projeto que tira dos limites de gastos do arcabouço fiscal os recursos destinados ao programa do MEC responsável pela construção e reformas de escolas de educação básica. O projeto apresentado pela comissão especial que analisou o Plano Nacional de Educação exclui esses gastos dos cálculos do resultado final, que é a diferença entre as despesas e as receitas do setor público. De acordo com a deputada Tabata Amaral, do PSB de São Paulo, que presidiu a comissão especial e assina o projeto, os recursos do Programa Nacional de Infraestrutura Escolar virão dos royalties de petróleo e gás. A justificativa apresentada para excluir esse total dos limites do arcabouço fiscal decorre da necessidade de ampliar os investimentos nas escolas. Para a presidente da comissão especial, isso vai ajudar a alcançar as metas previstas no Plano Nacional de Educação para os próximos 10 anos. Com regime de urgência, o projeto pode ser votado diretamente no plenário da Câmara, sem passar pela análise das comissões permanentes da Casa. A urgência foi aprovada de maneira simbólica, mas foi criticada por deputados da oposição. Para o deputado Bibo Nunes, do PL do Rio Grande do Sul, a proposta desrespeita os limites dos gastos públicos.
9: O PL orienta não, porque existe aí um aumento velado, indireto, para estourar o teto de gastos públicos. E nós somos contra estourar o teto de gastos públicos. Precisamos colocar ordem, disciplina e respeito aos gastos públicos.
8: Já o relator do projeto, o deputado Moses Rodrigues, do União do Ceará, disse que a exclusão dos gastos do arcabouço vai permitir investimentos de 280 bilhões de reais nas instalações físicas das escolas da educação básica. Segundo ele, 15% do total serão investidos na melhoria das universidades e institutos federais.
12: Nós estamos garantindo 280 bilhões de reais para a educação brasileira nos próximos 10 anos, para que nós possamos garantir que todas as metas do Plano Nacional sejam atingidas. Nós encontramos esse recurso dentro dos recursos extraordinários do pré-sal, e aí todo o excedente do pré-sal nos próximos 10 anos, ele seria colocado fora do arcabouço fiscal, viriam atender toda a demanda de infraestrutura escolar no Brasil.
8: Ainda não há data para votação no plenário da Câmara do projeto que tira dos limites de gastos do arcabouço fiscal os recursos destinados à construção e reformas de escolas públicas. Da Rádio Câmara de Brasília, Antônio Vital.
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0: Transportes.
1: Os deputados analisam proposta que pode aumentar a punição contra a perturbação do sossego com níveis de ruído de caixas de som, carros e motos. O repórter José Carlos Oliveira tem as informações.
2: O deputado Hugo Leal, do PSD do Rio de Janeiro, apresentou projeto de lei para agravar as sanções contra quem perturba o sossego alheio por meio de barulhos estridentes, como o uso de caixas de som com volume elevado ou a descarga aberta de carros e motos. A proposta altera a lei de contravenções penais e o Código de Trânsito Brasileiro. Hugo Leal apelidou o texto de Lei do Sossego.
3: Estamos ampliando essa punição, inclusive saindo a multa de R$ 1.000 até R$ 500 mil, para aqueles casos, por exemplo, eventos não autorizados. No CTB, para som, também carros com som, e para descargas, aqueles aí, as famosas motocicletas que tiram o miolo e fica aquele barulho ensurdecedor. Então nós estamos também ampliando a multa, a suspensão da carteira, né, da carteira de habilitação.
2: Segundo Hugo Leal, dados da Organização Mundial de Saúde mostram que níveis de ruído acima de 50 decibéis podem causar efeitos físicos, como dores de cabeça e irritabilidade, e também emocionais, como ansiedade e depressão. A intenção da proposta de lei do sossego é prevenir esses danos à população.
3: Na realidade, tem a ver com perturbação do sossego lato sensu, ou seja, no seu sentido mais amplo, né? Que há uma coisa que mais incomode e que mais afeta a saúde mental das pessoas é você estar no seu descanso ou estar no seu trabalho e ter um som alto, ter um veículo ou uma motocicleta, né? Quem nunca foi cortado dentro da sua fala, dentro da sua casa, com barulho, aquele barulho estridente. Então, nós propusemos aqui um PL do sossego, ou seja, da perturbação do sossego.
2: A proposta ainda está em fase inicial de análise na Câmara e vai passar pelas comissões de Viação e Transporte, de Constituição e Justiça, antes da votação final no plenário. Da Rádio Câmara de Brasília, José Carlos Oliveira.
0: Agricultura.
4: Avança na Câmara o projeto que proíbe conversão de leite em pó importado para a forma líquida pela indústria de alimentos. A repórter Maria Neves explica por que a medida foi proposta.
5: A Comissão de Agricultura da Câmara dos Deputados aprovou o projeto que proíbe a conversão de leite em pó e outros derivados importados para a forma líquida para uso em indústrias, laticínios ou qualquer outra empresa alimentícia. Atualmente, segundo o autor, deputado Zé Silva, do União de Minas Gerais, a indústria alimentícia utiliza leite em pó reconvertido na elaboração de produtos como queijos, iogurtes, leite condensado e creme de leite. Como o leite em pó importado é mais barato, de acordo com o parlamentar, essa prática traz prejuízos para os produtores nacionais. Segundo Zé Silva, os pecuaristas brasileiros estão vendendo o leite a um preço menor que o custo de produção. Produzir um litro de leite, de acordo com ele, custa R$ 2 e o produto estaria sendo vendido a R$ 1,50.
6: Ao proibir o consumo e a reconstituição de leite, seus derivados, soro, por exemplo, em pó de origem importada, nós vamos forçar os laticínios, forçar as indústrias a comprar o leite brasileiro. Esse leite brasileiro, ele tem melhor qualidade e vai garantir também ao consumidor um produto de melhor qualidade e também de preço mais baixo. O consumidor brasileiro, ele tem o Brasil entre os 5 maiores produtores de leite do mundo. O mundo inteiro protege os seus produtores e nós precisamos fazer essa mobilização no Brasil. Afinal de contas, é 1.100.000 produtores, 5 milhões de pessoas que estão trabalhando.
5: Zé Silva explica que no ano passado o Paraná adotou uma lei semelhante, que proíbe a conversão para a forma líquida do leite em pó importado para uso industrial. De acordo com o relator do texto, deputado Welter, do PT do Paraná, a medida já apresenta resultados. Segundo afirma, desde a entrada em vigor da lei, houve uma redução de cerca de 50% das importações de leite em pó no estado. Além disso, Welter afirma que ocorreu uma interrupção na trajetória de queda do preço do leite e os preços do produto já começaram a se recuperar no mercado. O projeto que proíbe a conversão de leite em pó importado para a forma líquida pela indústria de alimentos ainda será votado pela Comissão

0: de Constituição e Justiça. Da Rádio Câmara de Brasília, Maria Neves.
1: Relações Exteriores.
2: Plenário da Câmara ratifica acordo internacional sobre compra, venda e manutenção de aeronaves civis e seus componentes. A repórter Daniele Lessa acompanhou a votação e tem os detalhes.
3: A Câmara dos Deputados aprovou o projeto para ratificar a adesão do Brasil a acordo internacional da Organização Mundial do Comércio sobre o comércio de aeronaves civis. O projeto foi enviado ao Congresso pelo Poder Executivo, que defendeu a adesão ao acordo como algo positivo para atrair investimentos na indústria nacional de aviação civil. Com a aprovação, o Brasil passa a integrar um conjunto de regras internacionais que tratam da compra, venda e circulação de aeronaves civis e seus componentes, incluindo serviços de manutenção e reparo. Esse acordo está em vigor desde 1980 e conta hoje com 33 membros, incluindo Estados Unidos, União Europeia e Japão. Entre os principais pontos, o acordo prevê a eliminação de tarifas de importação para aeronaves civis e diversos itens do setor, como turbinas, simuladores de voo e equipamentos de bordo. Também estabelece diretrizes para reduzir barreiras comerciais e garantir condições mais previsíveis para o mercado. Relator da proposta na Comissão de Viação e Transportes, o deputado Júlio Lopes, do PP do Rio de Janeiro, disse que o acordo aumenta a segurança jurídica e insere o Brasil de forma mais ativa nas decisões globais sobre aviação civil. Ele destacou também os efeitos positivos no setor aéreo.
4: Para o setor de transporte, os efeitos são diretos. Redução de custos operacionais para as companhias aéreas, facilitação do acesso a insumos e tecnologias, estímulo à modernização e à expansão da frota nacional, com impactos positivos na conectividade e na qualidade dos serviços prestados à população.
3: Na balança comercial brasileira, o comércio de produtos cobertos pelo acordo movimenta cerca de 41 bilhões de dólares por ano. Os principais parceiros do Brasil nesse setor são Estados Unidos, China, Alemanha e Argentina. O país importa a maior parte dos equipamentos, mas também tem presença importante na exportação de aeronaves de médio porte, principalmente por causa da Embraer. O projeto que aprova o Acordo Internacional da Organização Mundial do Comércio sobre o comércio de aeronaves civis seguiu para análise no Senado. Da Rádio Câmara de Brasília, Daniele Lessa.
5: Termina agora o Jornal Câmara dos Deputados, produzido pela Rádio Câmara, com trabalhos técnicos de Alan de Souza e apresentação de Val Monteiro e Márcio Aquilissardi. Uma boa noite para você.
2: A Voz do Brasil volta amanhã. Boa noite.
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0: 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Oito e dois. 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
2: 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Alô, meus amigos, estamos chegando com mais um Painel Flashback no seu rádio. Hoje, terça-feira, de muita recordação no seu rádio. E iniciamos o programa de hoje recordando música dela. Sucesso no circuito da Dance Music, quando foi contratada pela gravadora de WA Records, na qual começou fazendo backing vocal para o artista Ice MC. E cantando sempre em inglês, ela seguiu, enfim, carreira solo, tornando-se um ícone da Dance Music. Em 1997, lançou seu primeiro álbum, Fan Club, do qual faz parte o grande sucesso The Summer Is Crazy. Ainda lançou outros dois álbuns, The Perry, em 1998, e Happy, no ano seguinte, e ainda uma compilação de seus sucessos, The Hits, em 2000. No ano de 2002, cantando pop em italiano, lançou o sucesso Jimmy Come, no Festival de San Remo. Em 2003, lançou Perdire de No, seu maior sucesso, La La La. Já sabem qual artista estou falando, não? Atingiu o primeiro lugar no Top 100 de 1997 da Rádio Jovem Pan, sendo a música mais pedida pelos ouvintes desse ano. E é com esse som do ano de 1997 que iniciamos a nossa viagem musical de hoje. Com ela, cantora pop italiana, Alexia é o nome dela, cantando essa em inglês, seu maior sucesso, o La La La. O nosso Painel Flashback está no ar pra você.

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1: O nosso programa volta daqui a pouquinho com muito mais saudade. Fique ligado. O melhor dos anos 60, 70, 80, 90, 2000 é aqui com Dani Alessandri no maior programa de flashback do Brasil. Eu volto rapidinho.
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4: 8:16. 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
1: De volta na nossa viagem musical ao passado e agora evidenciando os anos 80, os inesquecíveis, os anos de ouro, os anos 80. E abrindo a segunda sequência de hoje, vamos viajar no ano de 1986 com a banda de rock australiana Crowded House. Don't Dream It's Over. No nosso painel flashback, é só saudade.
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0: Mais uma pra você matar saudades aqui no nosso programa. Fique ligadinho porque eu já volto com muito mais. O programa tá só começando. Daqui a pouquinho tem mais painel Flashback.
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3: Chico Bento terá mais uma aventura no cinema. O segundo filme em live action foi anunciado. As filmagens vão acontecer até o final desse ano. Praticamente todo o elenco do primeiro filme estará de volta. Isaac Amendoim, atualmente com 13 anos, será novamente o protagonista.
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6: 8:29.
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0: Oba, de volta com mais Painel Flashback, agora os anos 90. De volta no nosso programa, vamos evidenciar o ano de 1997. Música com a banda Duran Duran, Out of My Mind. No nosso painel, só recordação, só saudade.
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1: O nosso programa volta daqui a pouquinho com muito mais. Fique ligadinho, hein?
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3: 8:43.
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6: Olá, tudo bem? Bem-vindos ao Boletim da Copa. Sou Sandro Barcelos. Hoje, terça-feira, dia 23. Trazendo informação pra você direto da Copa. E uma vitória com recorde. A Argentina bateu a Áustria nesta segunda-feira por 2-0. E Messi marcou os dois gols da partida, assumindo a artilharia histórica da Copa do Mundo. Agora são 18 gols na competição. Com o resultado, a Argentina está classificada no mata-mata. Os argentinos vibram, né? Porque Messi não é apenas o artilheiro da Copa de 2026. Ele marcou todos os 5 gols da Argentina na competição, está isolado na lista. Além disso, Messi ultrapassou o Klose e chegou ao 18º gol na artilharia histórica das Copas. Ninguém fez mais do que o craque. Bem, a Argentina, com a segunda vitória na Copa, se classificou para a próxima fase. Não vai ser mais alcançada aí pela Áustria e assim a seleção pode até passar em segundo lugar, que tá tranquilo a Argentina na próxima fase da Copa do Mundo. O nosso Boletim da Copa volta já aqui na programação.
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1: Opa, de volta com a nossa saideira de hoje, nessa terça-feira maravilhosa. E pra encerrar o nosso programa, vamos com uma sequência aqui pra fazer você se apaixonar, como sempre, aqui no nosso programa, o melhor do Flashback com Dani Alexandre. A primeira de hoje é a música do ano de 1999. Vamos com a banda de Europop, Join, Touch by Touch. Lembram dela? Vamos curtir? Vamos dançar? É hora de Eurodance no nosso painel Flashback.
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1: O nosso programa volta amanhã no mesmo horário aqui com Dani e Alexandre. O melhor do Flashback. Aquele abraço e até amanhã. Valeu!
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joga pra cima. A partir de agora tem uma loira maloquete no seu rádio. Chegando com tudo, com mais uma edição do Interligados nessa terça. Inicinho de semana, tudo bem, gata? E aí, bora jogar pra cima? Jogar uma make nessa face, né? Bora animar. Terça-feira tá aí bombando, tá rolando solta. E por aqui, mais uma super edição do Interligados comigo, Gil Godoy. Participa aí, pedidomusical.com.br ou também através do Instagram de Gil Godoy. Procure por essa locutora maloquete que vos fala. Eu faço questão de responder todo mundo. Bora agitar a nossa programação? A gente começa com Billie Eilish, Birds of Feather, sonsaço pra você. O Interligados tá no ar.